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1: 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E a hora certa, 19:19. 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
2: 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E a hora certa. 1:18. 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
2: 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E a hora certa. 2:21.

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1: 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E a hora certa, 3:20.
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lágrimas de quem ama. Chora, chora se não quiseres que o pranto afogue tua alma dolorida, triste e amargurada. A lágrima é um delírio natural, onde o nosso coração encontra consolo, perdoando e esquecendo, onde todas as dores se apagam, onde a doçura e o carinho do amor enobrecem a vida no jardim de nossa alma, com infindas esperanças. Chora, chora no seio oculto do amor, lágrimas de quem ama, vertidas de coração para coração, florescendo um amor sublime, inesquecível e eterno.

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1: Ô, compadre, canta pra nós aquela da galinha, compadre, que tu ganhou de presente. Canta aí.
2: Eu canto, mas vocês têm que cantar comigo.
1: Mas cantando. Vai chegando a galinha.

botar essa galinha na panela? Ah, primeiro vamos espremer pra ver se tem ovo.

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1: 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FMZ, a rádio da família e a hora certa. 5:01.

0: caminhoneirada de todo o Brasil! Chegou a hora do nosso encontro, hora do Brasil Caminhoneiro! Aqui é o Fernando Riquetti. Vamos juntos? Aumenta o som, que essa meia hora é só nossa!
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0: E vamos nós para mais um bate-papo estradeiro. Quem conversou comigo foi o parceiro Alexandre. Paulinho, roda a prosa.
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3: O dia que eu saí de casa, minha mãe me disse:
4: filho, vem cá.
3: Ei, sabe por que nós estamos cantando Zezé de Camargo e Luciano? Porque o Ale é da mesma cidade dos moços lá, né?
4: Sou, moro lá do lado deles lá.
3: Ei, coisa boa, coisa boa. Só que o Ale tá numa outra tocada. Há mais de 15 anos ele faz parte da galera da geladeira deitada e faz o transporte de congelado, normalmente lá pelos lados do Oeste Catarinense, né?
4: Qualquer lugar do Brasil a gente tá rodando.
3: Opa! E o Ale, gente, olha, tá antenado com a questão do mundo do transporte. Ele falou: ó, Riquete, recentemente eu estive fazendo rastros pela 116 e não é que eu já encontrei aquele tal lá de Free Flow? Passei batidão com a cobrança de pedágio e me ajudou por demais na tocada, né, Ale?
4: E não tem negócio de parada, pagar e sem parar, não tem nada. Vai embora direto e pronto, acabou.
3: E tem outra coisa também, questão da segurança, né? Porque normalmente você pega aqueles rabos de fila, fica até 1, 2 quilômetros pra trás, e você tem aquele pessoalzinho encardido que gosta de ficar fuçando na carga dos outros, pelo menos isso aí já tá livre também, né?
4: Não, não, aí isso aí acaba, né? Acaba tudo. Acaba os problemas, tudinho aí, negócio de pedágio aí.
3: Ali é bacana quando a gente vê o pessoal ali desenvolvendo tecnologia, que de certa forma aí também tá ajudando na ponta a turma da estrada, né, meu irmão?
4: Ah, tá, com certeza. Ajuda bastante. E que venha mais, pra gente é melhor ainda.
3: Meu irmão, obrigado pela gentileza e obrigado pela cantoria também.
4: Tamo aí, junto aí.
3: Vai seguir pro Goiás?
4: Não, eu vou esperar a carga, né?
3: É, né?
4: Esperar a carga pra gente carregar e seguir pro Belém.
3: É isso aí. Ô, Belenzão?
4: É.
3: Eita, nóis. Boa tocada então, tá bom, meu irmão?
4: Obrigado.
3: Valeu, valeu.
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0: Quando a carga pesa toneladas e a descida parece não ter fim, um equipamento pode fazer toda a diferença entre um susto e uma tragédia. Estamos falando, gente, das áreas de escape, estruturas que já salvaram centenas de vidas nas rodovias brasileiras. E quem vai contar tudinho sobre as áreas de escape é ele, Francisco Garoncio, nosso repórter especial. E para começar, gente, o Garoncio conversou com a Maria de Lourdes. Ela é educadora da empresa de transportes e trânsito de Belo Horizonte. E aí, vamos ouvir?
5: Quando a situação acontece, ele não tem muita certeza de como agir. Qual que é a orientação para quem precisar usar essa saída de emergência?
6: Sim, é uma orientação que ele tenha calma, tranquilidade, mas que tenha uma decisão rápida. Por quê? É por meio dessa decisão que ele vai conseguir evitar grandes acidentes, preservar a vida dele e também a vida do outro. Então, não hesite em tomar essa decisão.
5: O melhor uso para a área de escape é deixar ela lá sem precisar usar. E para isso, a prevenção é essencial. A primeira dica é: cuide sempre do seu sistema de freios. A manutenção preventiva é essencial. E é tomar cuidado com os tambores, as lonas, muito cuidado com os vazamentos, quer seja nas mangueiras, na cuíca e até mesmo nas bombas de ar. Isso tudo vai te garantir que o sistema de freios vai estar funcionando como ele foi projetado para funcionar.
0: Wilson é estradeiro da cidade de Governador Valadares, nas Minas Gerais. Ai, Governador Valadares. E o Wilson, gente, também bateu um papo com o Garonce.
5: Com a experiência que você tem na estrada, você já passou alguma vez a necessidade de usar uma área de escape?
7: Não, graças a Deus, não.
5: Agora, a gente sabe que tem muito companheiro aí que, pô, ele vê a área de escape e decide não usar porque acha que o troço vai e acaba acontecendo um problema um quilômetro adiante.
7: Exatamente. É uma confiança que alguns têm de falar, vai dar certo. E não dá. Isso aí é igual que o sistema de freio de lona, né? Então, assim, se usar muito o freio de serviço, que é o freio de pé, vai esquentar. E o atrito não dá. Entre o tambor...
5: Isso vai acontecendo. Ou seja, você que sabe qual é a reação, se aquele já não está respondendo, alguma coisa está indicando ali.
7: Alguma coisa indica, né? A questão da percepção do pé, as rodas, da fumaça, porque está pisando demais, então vai desgastando a lona ali. E no atrito dá fogo, né? Não sei se você já viu roda de caminhão pegar fogo.
5: Sim,
7: pode pisar no freio demais. Ou então a roda pode travar, alguma coisa assim.
5: É por isso que em descida longa, o freio de serviço não pode trabalhar sozinho, senão ele fica sobrecarregado. É preciso usar a marcha certa, o freio motor, o retarder quando o caminhão tiver. O mais importante de tudo isso é manter uma velocidade segura e, naturalmente, uma distância do veículo da frente. E para o estradeiro, a mensagem é direta. Se você tiver uma situação de emergência e encontrar uma área como essas na estrada em que você estiver passando, não é para pensar duas vezes, é para usar, porque essa tecnologia foi feita para ser usada com responsabilidade. E isto significa respeitar a vida, a sua e a de todo mundo com quem você divide a estrada. E essa nossa conversa não termina aqui. A gente continua junto nas redes sociais.
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0: Paulinho, solta aí. Hugo e Guilherme.

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3: Turma, eu bati um papo com o caminhoneiro Ademir. Ele faz o transporte daqueles anéis de concreto que são usados nos túneis do metrô da capital paulista. Gente, é uma carga pesada, viu? Uma carga grande e que requer muitos cuidados. E eu encontrei com o Ademir bem ao lado da obra do metrô. E aí, vamos ouvir a prosa?
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3: O camarada é bom de prosa, rapaz, e tem muito conhecimento para poder passar para nossa galera da rodagem. Ó, só lembrando, temos que usar equipamento de proteção aqui para tudo que é canto. Bom, é uma pegada diferente, que você tem que fazer tiro longo, ficar longe de casa, esperar o pessoal. Aqui, pelo jeito, tá pertinho de casa.
4: Aqui, para mim, tranquilo, eu consigo ver minha família todos os dias, consigo buscar minha filha no colégio, coisa que eu não fazia. Entendeu? Para mim, igual eu falo para meus colegas, eu tô com qualidade de vida, porque na estrada eu não tinha isso.
3: Bom, apesar desse aparente sossego, entre aspas, aí, a gente sabe que para poder fazer esse transporte aí, tem que ficar com o olhão atento, principalmente você está dividindo aí o teu dia a dia, né, com o tráfego pesado aí da cidade.
4: Sim, aqui, às vezes eu reporto pro pessoal, a nossa maior preocupação é o trânsito da radial, os motociclistas, que é muitos, e com motociclistas e com os pedestres, porque no nosso trajeto tem muito pedestre. Então a gente tem que tomar muito cuidado com isso.
3: Eu vi que você, né, rapaz, foi zeloso, você fez praticamente ali a amarração da carga com a cinza, apertou até sair suco ali das estruturas todas. Isso é uma coisa que você faz, você prefere fazer, não delegar essa função para ninguém?
4: Eu prefiro fazer, porque às vezes o toque da minha parte, eu sinto mais seguro.
3: Agora, a gente viu que essa prancha, ela é pequenininha, cara. Ela é um pouco até menor, normalmente, que uma carreta graneleira, né? Uma carreta LS aí também. Isso daí é para te facilitar na manobra ou é um padrão ideal que o pessoal mandou para vocês?
4: O padrão para nós transportarmos a duela é esse. E para nós, lá na rapadura, o que acontece? O espaço é pequeno para manobras. Então a gente tem que ter essa consciência dela ser pequena. E para nós facilita muito.
3: Agora você estava falando aí, por exemplo, aí dos pedestres, né? Do pessoal dos motociclistas. A gente for pegar, por exemplo, o pessoal do carro de passeio, ou o pessoal das 40 janelinhas aí dos ônibus. Sim. E outros estradeiros. Pelo fato de ver você transportando uma carga aí com peso considerável, o pessoal costuma facilitar um pouco do teu dia a dia ou o pessoal é meio intransigente?
4: Não facilita em hipótese alguma. Então, por isso, a nossa atenção redobrada.
3: Pelo jeito, você é um camarada calmo, tranquilo. Sim. Fechou, deixa embora.
4: Como eu disse, hoje eu estou mais tranquilo, porque a minha vida na estrada era muito estressante. Eu tive, minha última viagem foi em região de Salinas. Então, a 251... aqui está a rodovia que mais me estressou. Então, conversei com a minha esposa, falei assim, olha, eu vou sair da empresa, não vou trabalhar mais viajando, eu preciso estar de perto de vocês. Então, surgiu essa oportunidade, eu vim para cá, e estou aqui feliz, tranquilo, não me estresso, não passo nervoso.
3: E vamos que vamos.
4: Sim.
3: Bom, para quem aguentou aquele trânsito pesado da 251, isso aqui é uma mãozinha com açúcar, né?
4: E não só 251, 261, a gente rodava o Brasil inteiro. Eu trabalhava com o concessionário do Chevrolet, então era o Brasil inteiro, então a gente não tinha ponto. A gente pegava rodovia boa, rodovia ruim, serras ruins, serras boas. Como eu disse, foi uma vida sofrida.
3: Agora tudo tranquilo, né?
4: Agora tudo tranquilo.
3: Boa. Valeu, valeu, Ademir. Obrigado por compartilhar a sua história com a gente. Um abração.
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1: Ó, veio o modão. Cleiton e Romário. Primeiro.

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3: Você sabia que milhões de brasileiros convivem com diabetes e muitos nem sequer sabem disso? Para quem passa boa parte do dia ao volante, como os caminhoneiros, a atenção deve ser redobrada. A alimentação e os cuidados com a saúde podem fazer toda a diferença na prevenção e no controle dessa doença silenciosa. Sobre esse assunto, eu converso hoje com a doutora Elizabeth. Ela é médica endocrinologista. Doutora, muita gente convive com diabetes sem desconfiar e a doença pode avançar silenciosamente durante anos. Tem alguma estimativa sobre isso?
4: Estima-se que uma em cada três pessoas que tenham diabetes não saibam que tenham. Então é importante que exista um rastreamento ativo da população para que possa ser detectado esse diagnóstico e tratado o mais precoce possível. Que quanto antes tratado e controlado, isso evita, a gente tem dados robustos disso, de que o bom controle da glicemia evita ou pelo menos posterga o aparecimento dessas complicações.
3: E quais são os tratamentos que existem hoje para diabetes?
4: Em relação ao tratamento de diabetes, que a gente tem alguns tipos de diabetes, mas quando a gente faz principalmente os tipo 1 e tipo 2, o tipo 1 é aquele que tem destruição completa do pâncreas, ou seja, o tratamento precisa ser insulina porque o pâncreas não produz mais insulina. Então, nesse paciente, a insulina várias vezes ao dia. Aqueles pacientes com diabetes tipo 2 podem muitas vezes serem tratados apenas com mudança de estilo de vida, então com alimentação saudável, restrição calórica, atividade física, perda de peso, obviamente, mas muitas vezes é necessário lançar mão de medicações e a gente tem uma gama grande de medicações que podem ser usadas a depender do contexto do paciente, do contexto socioeconômico, enfim, porque temos algumas medicações mais novas e muito efetivas aqui, infelizmente ainda com custo elevado.
3: Olha, gente, eu tenho dados da Federação Internacional de diabetes que chegam a assustar, viu? Segundo a federação, turma, 1 milhão de crianças e adolescentes no mundo todo foram diagnosticadas com diabetes. Doutora, isso é grave por demais, não?
4: Devido a essa epidemia aí de obesidade na infância, já a gente tem um aumento importante de crianças com diabetes tipo 2 na infância. Tanto é que hoje é indicado assim, que se faça o rastreio dessas crianças a partir dos 10 anos de idade, se ela tiver excesso de peso e mais algum fator de risco, por exemplo, uma história familiar de diabetes, algum outro sintoma que sugira ou sinal que sugira que ela possa ter diabetes, ela deve já começar a fazer o rastreio com dosagem de glicose no sangue.
3: Olha, eu quero muito agradecer a doutora Elizabeth Lemos pelos esclarecimentos.

0: Deus abençoe e a proteja sempre, tá bom, doutora? E parceiro, se cuide, viu? Faça o exame para saber se você não tá com diabetes. É só uma picadinha no dedo, gente, nada mais. Pare nos programas de saúde, nas estradas ou então no SESC-SENAT.
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0: Vamos de música! Danilo e Davi!

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3: Já tô no ramo de caminhoneiro aí há aproximadamente 40 anos. E estamos aí seguindo essa jornada aí.
4: Meu nome é Jefferson, sou filho do Zé Branco, filho de caminhoneiro. Nascido e criado dentro de caminhão. Aprendi a dirigir com aproximadamente 11, 12 anos de idade. Meu pai já me ensinou a dirigir. E eu tô para inteirar 10 anos já.
3: Ele é o que teve mais apreço pela profissão, é o que gostou mesmo e conseguiu aprender. Menos experiência que eu, mas hoje ele está podendo já me ensinar muitas coisas aí que vem modernizando tudo, né? Então, é legal. Eu fico feliz por ele, porque ele aprendeu mesmo como tem que ser.
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1: Ei, Paulinho, o que aconteceu, rapaz? Já acabou o programa? Eita, nós, meia hora passa rapidinho, hein? Pois é, turma, Brasil Caminhoneiro fica por aqui, mas eu prometo voltar amanhã com toda a minha comitiva para mais um programaço. É isso daí. 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

0: 5:33.
1: Buongiorno, buon dì a tutti quanti, buon dì. Martin qui, terça-feira hoje. Vamos aos dias da semana: luni, marti, mercoli, dioba, vendre, sabo e domenica. Ecco. Dia 6 de outubro, a lua está em quarto minguante, caminhando para a lua nova. Estamos na 27ª semana do tempo comum na liturgia da Igreja Católica. Hoje, dias de Santi di Giorno, os santos do dia: São Bruno, Santa Faustina Kowalska e Santa Herotides. Cor litúrgica verde ou a escolha, ou São Bruno Presbítero em branco, ou Santa Faustina Virgem, cor também branca. Início da semana da criança. Lucas 10, capítulo 10, né? Versículo 41, 42a. O Senhor lhe respondeu: Marta, Marta, andas muito agitada, te preocupas com muitas coisas, entretanto uma só é necessária. Santa Faustina escreveu: quem sabe perdoar, prepara para si muitas graças da parte de Deus.

A bolsa disparou ontem e o dólar caiu. Por que vantagem de Flávio animou o mercado? Por quê, hein? Não precisa falar. Agora fica as análises dos mapas, né? Aqui ganhou, lá perdeu, perdeu aqui, ganhou não sei aonde, e por aí vai. Quando começa o período de propaganda eleitoral? A eleição presidencial foi para o segundo turno com disputa entre Flávio Bolsonaro e o presidente Lula. Seis estados e o Distrito Federal também vão definir governadores só em 25 de outubro. Com isso, o horário eleitoral gratuito no rádio e na TV será retomado em todo o país para presidente e o Distrito Federal, nos seis estados, também para governador. O espaço serve para candidatos aos cargos em disputa possam apresentar suas ideias. Para governador será disputado Distrito Federal, Acre, Amazonas, Espírito Santo, Rio de Janeiro, Rio Grande do Norte e Tocantins.

No caso aqui do segundo turno, o horário eleitoral volta no dia 9 de outubro. Nós estamos hoje dia 6, daqui a 3 dias. Então, contando de hoje, volta a propaganda política eleitoral. Os candidatos que participarem da segunda etapa poderão fazer propaganda até 23 de outubro, 2 dias antes da votação. Então, o presidente da República, 10 minutos, por o bloco todo, ao todo, né, são 10 minutos, o rádio das 7 às 7h10 e do meio-dia ao meio-dia e 10, de segunda a sábado. Televisão das 13 às 13h10 e das 20h30 às 20h40, de segunda a sábado. Governador, 10 minutos por bloco. Rádio de 7h10 às 7h20. De segunda-feira, a coisa que são as inserções, né? Como é que é?

das 7 às 7h10 é do presidente. Das 7 às 7h10 é do presidente, para presidente. Das 7h10 às 7h20 é para o governador. E meio, uma coisa meio-dia, né? Meio-dia, a meio-dia e 10 é para presidente. Meio-dia e 10 a meio-dia e 20 para governador. Andiamo, vamos lá. O Brás Brambila pediu Dino Franco e Moraí, então, Moraí mora lá também, mora lá, vai.

0: andiamo avanti qua. Che ora che è?
1: 5:43.
0: Ecco. 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

Um bom dia aqui, o Erasmo Kraus e Laranja da Terra. Alô para os meus irmãos Evandro, Luiz Roberto Kraus e Dirceu Rosseto lá no Ceasa. Eita! Toca a música do... Djalmiro? Então, o Djalmiro Machado, Trio Parada Dura, Panela Véia, com a Escolha Boa. Olha só. Pessoal aqui no batente, aqui, ó. Lá uma foto lá do Ceasa agora. E tem hoje, tem pepino, tem goiaba, tem... nossa, mãe. Tem cebola. Banana. Tem limão. Bora, bora lá. Bom dia então pra vocês. Vamos achar aqui o... quem aqui? O trio Parada Dura. Ah, solta a panela velha aqui.

Andiamo qua. 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O Libério Guiço pediu, toca a música aqui. Quem que é? Ah, tá aqui. Douradinho, João Mulato e Douradinho.

0: 5:55.
1: 5:55, andiamo avanti. 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

Andiamo, cadè un Rex? Rex! Rex! Rex! Rex! Ah, cara, o Rex tá aqui. Tá. Ah, pessoal tirando leite.

0: pela intercessão Nossa Senhora Aparecida, Jesus tome conta, a Virgem Maria tome conta de todo e cada um de nós. Pela força do Cristo que está vivendo na unidade de todo e cada um.
1: Dai-nos sempre nesta vida paz e amor no bom Jesus.
2: Ó Maria Santíssima, que em vossa imagem milagrosa de Aparecida espalhais inúmeros benefícios sobre o Brasil. Eu, embora indigno de pertencer ao número dos vossos servos, mas desejando participar dos benefícios da vossa misericórdia, prostrado a vossos pés, consagro-vos o entendimento, para que sempre pense no amor que mereceis. Consagro-vos a língua, para que sempre vos louve e propague a vossa devoção. Consagro-vos o coração, para que depois de Deus vos ame sobre todas as coisas. Recebei-nos, ó Rainha incomparável, no ditoso número dos vossos servos. Acolhei-nos debaixo da vossa proteção. Socorrei-nos em nossas necessidades espirituais e temporais, e sobretudo na hora da nossa morte. Abençoai-nos, ó Mãe Celestial, e com vossa poderosa intercessão, fortalecei-nos em nossa fraqueza, a fim de que, servindo-vos fielmente nesta vida, possamos louvar-vos, amar-vos e render-vos graças no céu, por toda a eternidade, assim seja. Pela intercessão de Nossa Senhora Aparecida, Rainha e Padroeira do Brasil, a bênção de Deus Onipotente, Pai, Filho e Espírito Santo, desça sobre vós e permaneça sempre. Amém.
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1: 6:15.
2: Lá vamos nós. Vambora. Bom dia. Hoje, dia 6 do mês de outubro, começa a Semana da Criança, né? Isso hoje. Hoje é dia de Santa Faustina, São Bruno e Santa Herotides. Lucas capítulo 10, versículo 41-42a. O Senhor lhe respondeu: Marta, Marta, andas muito agitada e te preocupas com muitas coisas, entretanto, uma só coisa é necessária. Santa Faustina escreveu: quem sabe perdoar, prepara para si muitas graças da parte de Deus. Repito. Quem sabe perdoar, prepara para si muitas graças da parte de Deus.

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passado as eleições, agora vem as análises, né? Aquele pega os mapas, olha aqui quem foi, onde foi mais votado aqui, não poder, aqui nós contávamos os votos, não teve, aqui teve. Já pra lá, é com eles. Como nós vimos, das 7 às 7h10, a partir do dia 9, das 7 às 7h10. E do meio-dia, meio-dia e 10 para presidente. Meio-dia e 7 e 10 até 7 e 20, governador. Meio-dia e meio-dia também. Bom dia, Chico. Eu sou Isaura Providência. Toca Amor Além da Vida.

0: assim.
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Delay Dorivan, esquema montado. Quem pediu o esquema montado? João Porto. Ô, João. Então vamos lá. Solta os meninos pra ver.

0: Andiamo. Andiamo avanti qua.
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Tem história que a gente lê e tem história que é melhor ouvir quem estava lá. A coluna Memória Viva do jornal Raízes de Pindobas conversa nessa edição com o Tarcísio Calimã, um dos personagens da história da Festa da Polenta. E tem curiosidade boa. Sabia que a ideia da festa foi trazida pelo Padicleto Calimã, que nem gostava tanto de polenta. E o famoso panelão nasceu depois de uma viagem de Tarcísio ao Paraná e acabou virando um dos símbolos de Venda Nova. Essas e outras histórias estão no Raízes de Pindobas, porque memória boa merece ser contada e recontada. Bom dia.

Andiamo, vamos à cotação do café, que baixou ontem um pouquinho não, mas é razoável. Estava 1.491, ele abriu ontem em 1.468 e fechou também. Bebida Rio estava 1.145 na sexta-feira, ontem ele fechou em 1.133. E o Conilão, 947, fechou em 934. Dei uma puxada para baixo aqui. Era previsível. Na sexta-feira eles dão aquela euforia, jogam lá em cima, não está comprando nem vendendo, né? Está fechando o mercado. Aí depois chega na segunda-feira, joga um pouquinho de água fria. Né? Então os preços ficaram assim: 1.468 bebida dura, 1.333 bebida Rio e 934 Conilão. Agrião 4,55 estável, Alecrim 14,29 estável, alface americana crespo e lisa caiu para 4,17, estava 5 e fumaça. Almeirão, alho porró 9,78, caiu um pouquinho o preço. Almeirão 1,82 estável, brócolo comum 5,26 estável, brócolo ninja 5,63 subindo, cebolinha 5,26 estável, chicória 3,45 estável, coentro 5,26 estável, couve 4,55 estável, couve chinesa 1,18, couve flor branca engradado com 8 unidades 22 a 25 estável também. Espinafre primeira R$4, hortelã R$9,09, manjericão R$8,33, mostarda R$3,57, repolho híbrido R$1 e a R$1,20, preço médio R$1,09, fraco. Caiu, né? Preço o repolho roxo R$2,17 a R$2,33, preço médio R$2,25, subindo o repolho roxo e caindo o híbrido extra. Rúcula R$5,56, salsa 5,88, salsão 8,67, fraco. Serralha 4,55, taioba 7,14, abóbora jacaré madura R$2,01, subindo. Abóbora maranhão 2,11 estável, abóbora jacaré verde 5,33, bom preço, subindo para vender. Abóbora japonesa 2,11 estável, abóbora princesa 1,76 fraco, abobrinha italiana 1,88 fraco, berinjela 2,50 fraco também, chuchu, está desanimado, chuchu, né? 1,15 a 1,28, preço médio 1,22, até que deu uma melhoradinha, matarunho. Giló comprido extra 4,55 subindo. E o Ridundim 4,55 subindo. Maxixe 6,67 subindo. Milho verde com palha 3,29. Milho verde sem palha na bandejinha R$7 o quilo. Pepino japonês 2,46. Pepino comum 2,47. Pimentão verde, 5,56. Quiabo extra, 4,55. Tomate cereja, 4,75, subindo. Tomate italiano, 8,75. Tomate italiano, 8,58 a R$9, deu preço médio 8,75. Eita! E o tomate nosso extra, 2A? Maravilha, fica quieto. R$7,17 a R$8, preço médio R$7,56. Bom, subindo. Eita, vagem rasteira R$8,89. Mandioca do Nene, estável. Nhanca Parsu, Nhanca Pardô, Surquilá. Eco. Então, 3 conto o quilo. Mercado estável na
também conhecida como aipim extra, que é a mandioca do Nene, que só planta isso, não vai plantar mais nada. R$18,00 um quilo de alho brasileiro 5/6, mantendo o preço. E o chinês? Ah, o chinês está lá em cima. R$20,67 a R$21,33, preço médio R$21. Batata baroa, bom, subindo e está em R$8,00 e subindo. Batata lisa ágata, R$6,25, também melhorou o preço da batata comum. Antigamente falava batata inglesa, Valk, inglesa, não tem nada, é dos Andes. R$6,07, R$6,42, preço médio R$6,25, preço bom para vender. Batata doce, R$4,00 subindo. Batata lisa áster, aquela para fritar, essa está caindo o preço, mas tá, reativou ontem. R$4,44, R$4,71, R$4,53 na batata para você fazer o palitinho. Beterraba, R$3, fraco. Cará, R$3,51, fraco. Cebola amarela, R$5,50, preço bom, subindo, subindo. A cebola comum, a amarela, C3. E a roxa, C3, R$6, mínimo e máximo, caiu um pouquinho. Cenoura, R$3,42, bem fraco. Gengibre, fraco, melhorando. R$2,40 a R$2,69, preço médio R$2,54. E o inhame? Oh, inhame, fica quieto, o inhame está subindo e deu preço bom. R$5,00 mínimo e máximo, médio que R$5,00. Abacate comum, R$2,20 a R$2,50 subindo. Banana, a figo R$3, a maçã R$4,13, baixou. Banana nanica, R$4,00, estável. Banana ouro, R$4,50, estável. Banana prata, quase 50, barato a prata. Banana terra, essa está com preço bom, R$6,00. Está estável, estabilizou ali na alta. Coco seco, 7. Coco verde, 2 quilos, 3. Goiaba vermelha, R$5,60. Caiu um pouquinho, mas ainda é preço bom. Laranja Bahia, R$4,69. Laranja lima, R$4,09. Laranja pira, 96,140 para suco, está subindo. R$1,77 a R$1,82. Lima da Pérsia, R$5,44. Limão siciliano, R$8,54. Bom preço, subindo. Limão Taiti, nossa, Taiti, hein? Comprei o limão Taiti, não tinha suco nenhum, porque o cara tirou de verde. Verdão. Então, R$10,01 a R$10,44 um quilo de limão Taiti. A caipirinha ficou cara. Ficou cara, porque não tem suco. Então, vamos lá. Maçã Fuji, R$6,81. Gala, R$6,88. Mamão Havaí, R$3,63. E o tipo 18. Desculpa, o tipo 18 está aqui. Havaí tipo 18, papaya, R$4,95, subindo. Mas o outro não tem, o Formosa hoje não tem. O cara estava distraído, não viu. Tem um negócio de política, ficam contando quanto voto ganhou o deputado, não sei o quê, e esqueceu de colocar aqui o Formosa. Bom, vamos lá. Manga Palma é 4, Manga Tome R$3,81, barato as mangas. Maracujá azedo 3A, 10 conto, subindo. Essa semana vai precisar, não tem jogo do Flamengo? Tem, né? Tem, então. Vai precisar. Melão orange, R$11,67. Pele de sapo, aquele feinho, R$5,25. E o melão amarelo, R$9,80, subindo. Morango, morango tá nem aí. Morango tá com R$25,00, mínimo e máximo, médio também. Mercado estável lá em cima. Morango, tangerina, também não mais. Tangerina só tem a graúda Murcote, R$5,50.
outra já acabou. Ovo codorna, 100, 102, fraco. Branco, 138, 140, subindo. Vermelho, 170, fraco. Minduim com casca, 7,56, fraco. Feijão preto, 5,96, subindo, pouco. Feijão vermelho, 6 a 6,28, preço médio 6,17, fraco. Milho seco, 2, estável. Farinha de mandioca, 4,40, estável. Fubá, R$ 4,00. Uva passa, R$ 13,70. Um bom dia para o Leila. Ele pergunta: o presidente pode anistiar parente? Não sei. Eu não queria. E indicar parente para o Supremo pode? Não, não pode. Mas quem manda isso é tudo o Senado, hein? Nomeação, escolhas, né? Tudo certo.

O Saulo Antoniazzi, lembrando que hoje é terça-feira. Terça-feira é dia do Terço dos Homens, que acontece, né, após a celebração das 7 horas na Igreja Matriz, tá bom? Você está convidado, leva alguém, uns amigos, vão lá, para rezar o terço. De Surafião del Terço.

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3: 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Andiamo? Andiamo avanti. 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

máximo, Foquito, me lembrou que hoje tem texto dos homens, né? Que antigamente, no período que antecedeu o governo militar, se rezava o terço nas ruas, né? Os movimentos que se formaram, que se protestaram. Com o medo do comunismo. Foi. Era ver o próprio.

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0: bom dia para quem? Pro José Tarcísio Silveira, lá do Domingos Martins. Peixeirinho, ó.
1: Ei. Shot que eu canto agora.
0: Isso aí no Nacional de Gaúcho.

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2: 7:24.
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Bom dia. Seu Domocino pediu Zico e Zeca.

0: De quem, companheiro? Da dona Jandira.
1: 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São Lourenço diz, o Venap, outro peça. Vamos começar tudo de novo, vambora. E agora sem a Arrascaeta, o Flamengo.

Bolsa dispara após o primeiro turno das eleições. Entenda por quê. Segundo turno, candidatos derrotados do Espírito Santo não decidiram apoio. Ainda na Gazeta, veja a lista de todos os candidatos eleitos do Espírito Santo. Ah, tá bom. Eu já vi, já. Todo mundo já está enjoado de ver isso aqui já.

Das 201 candidatas no Espírito Santo, apenas 8 foram eleitas. Essa vitória é uma responsabilidade coletiva, diz Jaque Rocha, uma das eleitas.

0: A província franciscana da Imaculada Conceição do Brasil, Convento da Penha, publicou um comunicado em que anuncia o fim de sua parceria institucional com a Associação dos Amigos do Convento da Penha, entidade que ajuda a manter a igreja mais importante e famosa do Espírito Santo. Ué, por quê? A província manifestou essa decisão aos associados em Assembleia Geral Ordinária, realizada na quinta-feira, em Vila Velha. Nesta reunião, foi deliberada a dissolução voluntária da entidade, encaminhados a outros trâmites burocráticos. É importante compreender corretamente o significado dessa decisão. Não estamos encerrando o projeto de ajudar o Convento da Penha. Estamos encerrando uma determinada forma institucional de organizar essa contribuição, ressaltou a província franciscana. Os associados poderão contribuir pela Associação Amigos do Convento da Penha até 31 de dezembro de 2026. Após essa data, atividades serão encerradas e o valor arrecadado será destinado à compra de materiais para o convento. E que diz o convento? A coluna da plataforma da Gazeta diz que a assessoria do Convento da Penha negou que o Santuário Católico esteja passando por uma crise financeira e afirmou também que a dissolução não vai prejudicar a organização da Festa da Penha. A parceria institucional foi encerrada para uma melhor organização administrativa da província, assim como tem sido em outras casas da província. Sobre a Festa da Penha não há nenhum reflexo. A organização se mantém entre a parceria institucional, que já está acontecendo entre a província e a Mitra Arquidiocesana, diz a assessoria. Fundada em 1996 e formada por leigos, a Associação Amigos da Penha recebe doações de voluntários e tinha como missão assegurar a manutenção e conservação do santuário. Atuava também na organização da Festa da Penha. Tá bom. Cepimeia, cruzita, loura.
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Bom dia!

Um bom dia pra Idalina, bom dia, Idalina. Opa, então vamos lá. Filhos do Rio Grande. Xote do Caminhoneiro.

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Cid Gomes faz 3-0, né? Se elegeu e mais os dois ele apoiou para Senado. E o Ciro Gomes, né, o Cid Gomes, fez 3-0 contra o Ciro Gomes e deve aposentar, irmão magoado.

Ainda aqui é o Bruno Henrique, o caso Bruno Henrique, o STJ anula decisão e reabre debate sobre estelionato. O STJ, que não tinha mais nada para fazer, vamos anular o julgamento que tinha rejeitado um recurso de defesa no processo penal do caso Bruno Henrique. Era uma rejeição, era essa rejeição que na prática tinha dado prosseguimento à ação penal por estelionato contra o jogador e outros 8 acusados. O tribunal determinou que a instância anterior, o Tribunal de Justiça do Distrito Federal, julgue de novo analisando os argumentos específicos da defesa, o que pode abrir uma discussão sobre validade da acusação de estelionato. A decisão do ministro Joel Lan Paciornik não afeta a outra acusação de fraude de resultado de partida. O que está em xeque é se as casas de apostas lesadas levaram uma representação para estelionato de autoridade dentro do prazo e pela via correta. Que vocês botem.

O Prêmio Nobel de Física 2026 foi concedido nesta manhã ao belga-americano Francis Hausen por contribuições decisivas para o Observatório de Neutrinos IceCube e pela descoberta de neutrinos de alta energia de origem astrofísica. Madonna, carupita. O cientista receberá um prêmio de 12 milhões de coroas suecas, cerca de 6 milhões de reais. É um bom dinheiro, né? O físico percebeu que o gelo do Polo Sul poderia ser usado para rastrear partículas conhecidas como neutrinos. Neutrinos são partículas subatômicas elementares em carga elétrica, com massa extremamente pequena e altíssimo poder de penetração, de atravessar a matéria quase sem interagir. Entendeu? Manhã, Camilo. Isso aqui é só cientista para explicar. Francis Hausen liderou uma equipe internacional de pesquisadores e engenheiros que nos proporcionaram um instrumento fantástico. Sua tenacidade e visão científica abriram um caminho para um novo tipo de astronomia. Por meio do IceCube, construído dentro de 1 km³ de gelo equipado com sensores de luz, pesquisadores puderam capturá-los. Conforme explica a academia, os neutrinos estão por toda parte, mas não se fazem notar. Eles atravessam a Terra e nossos corpos sem que percebamos. Você não sabia, né? Que tem neutrino passando para cá e para lá aí no seu... Hein? Então, meio gordinho, então eles devem adorar isso aqui. Vamos lá. Eles atravessam a Terra e nossos corpos sem que percebemos. Muito raramente um único neutrino interage com um núcleo atômico, o que possibilita sua detecção por alguém com o equipamento adequado. Quando um neutrino colide com um núcleo atômico, produz um clarão de luz que pode ser rastreado por sensores no gelo glacial transparente. Mano, que coisa! Ainda de acordo com a pesquisa, o gelo do Polo Sul apresenta muitas vantagens, pois está livre de vários tipos de interferência e a área geologicamente estável, sem terremotos. O vencedor nasceu em 1944 em Tienen, né? na Bélgica. Ele realizou o seu doutorado na Inglaterra e seu país de origem. Atualmente é professor da universidade nos Estados Unidos. Por que isso importa? Os neutrinos são considerados mensageiros astronômicos ideais. Como eles não possuem carga elétrica e interagem apenas pelas forças fraca e gravitacional, eles viajam em linha reta a partir de fontes celestes densas e distantes sem sofrer desvio. Pronto, agora sim, agora vai. Vamos ver lá. A origem dos raios cósmicos de altíssima energia sempre foi difícil de determinar devido ao desvio magnético sofrido por eles. Como os neutrinos de alta energia são gerados quando prótons e núcleos colidem com a matéria ou radiação nas fontes, detectá-los revela exatamente como estão esses aceleradores cósmicos.

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Bom dia.

Olha, foi perdida uma certidão de nascimento no trajeto de povoação lá no Nico Andreão até Venda Nova. Certidão de nascimento de Guilherme Xavier Nascimento, filho de Claudinei Marques Nascimento e Denilza Santos Xavier do Nascimento. Do Nico Andreão até aqui na Vila Betânia. O documento está plastificado. Se você encontrou, entre em contato aqui conosco ou vá direto, né? Tá bom? Tá dado o recado. Certidão de nascimento de Claudinei Marques do Nascimento. Não, filiação isso aqui. Nome do tá, o certidão, o nome de Guilherme Xavier do Nascimento, tá bom? (99) 999-28-3068 é o nosso aqui. 999-28-3068. Vamos ver o que esse pessoal quer.

0: Agora aqui, ali, lá, colar.
1: 8 e 11.
0: Qual?
1: 8 e 11.
0: Muito bem. Muito bem. 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

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Um bom dia para Penha. Penha pediu?

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2: Bom dia, bom dia, bom dia, bom dia, bom dia. Pra quem?
3: Bom dia, Chicão.
2: Bom dia.
3: Toca pra nós aí, Mula Preta, pra nós aqui da Terra Planagem, pai e filho. Especialmente pro Roseira, Zé, Robson e Zazão. Obrigado, Chicão, e bom dia.
2: Solta a mula, vai. Então.

0: 8:24.
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agora 8h25 aqui nelle montagne. Bom dia, Chico. Manda um alô. Quem manda um alô para Oficina J lá? O Gerson, o Rogério, a Luciana, o Robinho dos Morangos lá de Ribeirão, Capixaba, não, Ribeirão, Alto, Ribeirão. Música Morena, Seu Brinco Caiu. A Zezé que oferece. Tá bom, Zezé. Se caiu o brinco, caiu.

0: Marcelo Perim, saudando todos os técnicos agrícolas aqui das montanhas, né? São muitos que fizeram o curso de técnico. Quer homenagear o técnico agrícola que é agora senador da República, Evair Vieira de Mello. Então vamos lá. Eles lá, quando estavam lá em Alegre, eles tinham uma, eles brincavam e cantavam a música do Agricolino. Então vamos ouvir o Agricolino. Opa, cadê aqui? Vamos aqui. Cadê o Agricolino aqui? Vamos lá. É muito engraçada essa música.
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0: 27 de dezembro de 1980.
1: A sabedoria pode ser
0: um refúgio na adversidade,
1: mas uma boa turma de amigos também ajuda bastante.
2: Oito e 42.

0: 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Bom dia. 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Bom dia, Chico. Aqui é Lídia Petterly. Oferece uma música do Padre Alessandro, porque hoje é aniversário da Dona Luzia de Souza, 81 anos. Dona Luzia, parabéns para a senhora. Felicidades, que Deus continue abençoando a vida da senhora, tá? 81 anos. É? Então tá.
1: Sabe qual a nossa diferença?

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1: O João Porto pediu o João Mineiro Marciano Serenata. Olha, rapidinho aqui, vamos lá.

Fechando aqui. Zezé de Camargo Luciano, quem pediu aqui? Rapidinho, que tá acabando a hora. Vamos lá. Bom dia, Chico Francisco. Eu toco a música Zezé de Camargo, Saudade de uma Pedra. Vou mandar pra você, obrigado. Pra minha amiga Lúcia lá no Alto Caxias.

Andiamo via, arrivederci, fine domani, buongiorno a tutti quanti. Vem aí amanhã você de Marmazio no comando. Buongiorno a tutti quanti. É, aqui ficou umas duas músicas que não deu tempo de tocar, tá bom? Vamos lá? Arrivederci, fine domani.

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1: 9:06.
2: 9:06. Bom dia, Venda Nova. Bom dia, região sul-serrana. Tivemos aí no nosso bloco a Paula Fernandes, né? Abrindo aí a nossa grade, a nossa programação de hoje. E nós vamos seguindo aqui com o Manhã Você. Eu e Edmar Mazzioli vou no comando. Daqui a pouquinho eu vou falar um pouco mais sobre o sorteio que a gente vai fazer aqui na quinta-feira, né? Sorteio aí da Capixaba Móveis Manhã Você. Daqui a pouquinho eu vou dar os detalhes, mas os telefones já estão liberados aqui na Rádio da Família, hein? Agradecendo mais um dia a Deus, terça-feira, terçou, hoje é dia 6 de outubro. Muito bom dia pra você, hein?
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2: Elton John, Dua Lipa, Cold Heart.

0: 9:17.
1: 9:17. Jimmy Cliff, saudoso Jimmy Cliff, Reggae Night. Também tivemos Elton John, né? Dua Lipa, Cold Heart, também Aya, Nakamura, Cupines. Músicas aí animando o nosso bloco, a gente vai para o intervalo, já voltamos na sequência, estamos só começando. Bom dia pra você.
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2: Nove horas 21 minutos, hora certa aqui nas Montanhas Capixabas, e vamos começando o nosso dia, né? Com a previsão do tempo. Hoje é terça-feira, hoje é dia 6 de outubro. Terça-feira, segundo o Instituto Incapé, coordenação de meteorologia, o tempo segue estável em todo o Espírito Santo. A atuação de um sistema de alta pressão sobre o oceano mantém o ar seco e favorece o predomínio de sol, com poucas nuvens. Não há previsão de chuva em nenhuma região capixaba. As temperaturas permanecem elevadas e apresentam ligeira elevação, deixando as tardes ainda mais quentes em todo o estado. Aqui na Terrinha, região serrana, sol entre nuvens, sem previsão de chuva. Nas áreas menos elevadas, temperatura mínima de 19 e a máxima de 28 graus Celsius. Já nas áreas mais altas, a mínima é de 17 e a máxima de 27 graus Celsius. É a previsão do tempo para hoje, então. Calor aqui nas montanhas capixabas, segundo o Instituto Incapé, coordenação de meteorologia, hein? Hoje é dia 6 de outubro, hein? 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Daqui a pouquinho a gente vai falar um pouco mais sobre o sorteio, beleza? A gente vai continuando, botando música na conversa aqui, começando de bem com a vida nesta terça-feira.

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2: 9:33.
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1: 9h34.
2: Bom demais você aí sintonizado conosco aqui no Manhã Você, hein? A gente vai de recado, recado importante aqui na Rádio da Família, em associação Aracê, convida aí para o próximo passeio bioenergético, lazer e autoconhecimento em trilhas e clareiras, técnicas de absorção de bioenergia, lanche e roda de conversa, hein? Será neste sábado, dia 10 de outubro, com horário de início às 14 horas e o término às 17 horas lá em Pedra Azul, com acesso pelo quilômetro 87 no campus da Associação Aracê. Para maiores informações, WhatsApp 27 999 97 31 20.

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3: 9:50.
4: 9:50. 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

Vamos de bom dia, vamos de bom dia. Quem tá ligado com a gente? A Sandra Maria Busato, Bananeiras. Bom dia, Sandrinha. Na pegada aqui do Manhã Você, a gente vai junto até as 13 horas. Gina Garcia, Péricles, dá pra ser feliz.

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6: 10:02.
7: 10:02. Vamos de recado aqui na Rádio da Família. 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
5: 10 horas e 15 minutinhos, estamos de volta aqui com Manhã Você. A gente vai junto e misturado aqui na Rádio da Família até as 13 horas da tarde. Eu convido a você a ficar juntinho com a gente por aqui na melhor grade sul-serrana, hein? 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Boa sorte para você aí, querido ouvinte, hein? Nós estamos seguindo com a melhor programação. Gostaria de mandar um alô lá para o meu amigo na Vila Betânia, lá, o Luiz Porto. Tá querendo ouvir o Kid Abelha, hein? Bom demais. Vamos relembrar aí a música do Kid Abelha na rua, na fazenda ou na casinha de sapê, né? Bom demais.
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4: E se as montanhas capixabas ganhassem uma nova paisagem, com vinhedos produzindo uvas para vinhos finos? É justamente isso que o Projeto Vines vai estudar. Serão 30 mil mudas de variedades como Shiraz, Cabernet Franc e Sauvignon Blanc distribuídas para 20 propriedades rurais capixabas. A aposta está nas chamadas uvas de inverno, cultivadas com técnica de dupla poda. É a agricultura, a pesquisa e o turismo trabalhando juntos para abrir uma nova possibilidade no campo capixaba.
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6: 10h31, nós vamos aqui de recado. Hoje é terça-feira, hein? Então é Bom Dia Alcoólicos Anônimos. Hoje é terça-feira, dia de reunião lá dos Alcoólicos Anônimos aqui em Venda Nova do Imigrante, às 19h, no Salão de Festas da Maçonaria, em frente ao IFES de Venda Nova do Imigrante, hein? Então, só por hoje manterei minha sobriedade evitando o primeiro gole. Você está convidado aí para participar então da reunião dos Alcoólicos Anônimos de Venda Nova. 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
1: Hora certa aqui nas Montanhas Capixabas, 10 horas mais 45 minutinhos. 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
2: 10h57 aqui na Mais Ouvida Sucerrana, Rádio FMZ, a Rádio da Família. 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A melhor grade você encontra por aqui na Rádio da Família e nós, até as 13 horas, estamos por aqui com a graça daquele lá de cima, hein?
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4: Utilize veículo apenas quando necessário. Os carros são responsáveis pela liberação de uma grande quantidade de poluentes na atmosfera. Sendo assim, restringir seu uso é importante. Se o local de destino é próximo, por que não ir a pé? É importante lembrar que as pessoas que possuem carro devem sempre realizar a manutenção do veículo para evitar que mais poluentes sejam liberados.
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0: 11:32.
1: 11:32 aqui na Mais Ouvida Suceana. Estamos de volta aqui com o Manhã Você e nós vamos juntos até as 13 horas. 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Vamos de alô, vamos de bom dia, Vânia Pereira Providência. Querendo participar do sorteio, querendo ouvir uma música aqui também, a gente vai tocar pra você aqui agora.

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1: 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Por isso, o apoio da família, principalmente da mãe, é fundamental.
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4: 11:44.
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4: 11:45.
6: 11:45, 11:45, 15:12. Daqui a pouquinho a gente vai fazer uma paradinha ali para a oração do Ângelus e depois a gente retorna a pedacinho da tarde, né? Juntinho com a gente aqui na Rádio da Família. Vamos de recado, hein? 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Gostaria de mandar um alô para a Socorro. A Socorro querendo ouvir uma música com a Paula Fernandes. Então, mandar para o seu namorado, também para sua amiga Lúcia, no Caxixe. A Socorro não quer participar do sorteio. Manda um alô para mim também. Obrigado aí pelo seu alô, tá bom, Socorro? A gente vai tocar uma música aqui da Paula Fernandes. A outra música que você me pediu, ela não faz parte da minha grade. Então, a gente vai tocar a música da Paula Fernandes, Navegar em Mim, para você, tá bom? Ótima terça-feira aí, vamos juntos na pegada do Manhã Você.

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2: 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E a hora certa, 12:00.
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4: O anjo do Senhor anunciou a Maria e ela concebeu do Espírito Santo. Ave Maria, cheia de graça, o Senhor é convosco. Bendita sois vós entre as mulheres, e bendito é o fruto do vosso ventre, Jesus. Santa Maria, Mãe de Deus, rogai por nós, pecadores, agora e na hora de nossa morte. Amém. Eis aqui a serva do Senhor, faça-se em mim segundo a vossa palavra. Ave Maria, cheia de graça, o Senhor é convosco. Bendita sois vós entre as mulheres, e bendito é o fruto do vosso ventre, Jesus. Santa Maria, Mãe de Deus, rogai por nós, pecadores, agora e na hora de nossa morte. Amém. E o Verbo divino se fez carne e habitou entre nós. Ave Maria, cheia de graça, o Senhor é convosco. Bendita sois vós entre as mulheres, e bendito é o fruto do vosso ventre, Jesus. Santa Maria, Mãe de Deus, rogai por nós, pecadores, agora e na hora de nossa morte. Amém. Rogai por nós, Santa Mãe de Deus, para que sejamos dignos das promessas de Cristo. Amém. Oremos. Infundi, Senhor, a vossa graça em nossos corações, para que, conhecendo pela mensagem do anjo a encarnação do Cristo vosso Filho, cheguemos por sua paixão e cruz à glória da ressurreição, pelo mesmo Cristo Senhor nosso. Amém. O Senhor esteja convosco, Ele está no meio de nós. Abençoe-vos Deus Todo-Poderoso, o Pai e Filho e Espírito Santo. Amém. Louvado seja nosso Senhor Jesus Cristo, para sempre seja louvado.
5: Deus abençoe as nossas famílias.

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1: 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Meio-dia e 8.
4: 12 horas, 8 minutinhos. Estamos de volta. Ótima tarde para você que está em sintonia conosco aqui na Rádio da Família. 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Vamos de recado, mais recado aqui na Rádio da Família. 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Vamos de alô, alô. Gostaria de mandar um alô para Viviane Zandonardi Mistura, moradora de Lavrinha, está querendo participar do sorteio. Manda um abraço aí para as meninas da Helena Uniformes. E gostaria de ouvir uma música do Alan Jackson. Grande abraço, uma ótima tarde para vocês. Obrigado pela companhia. Vamos com Alan Jackson.

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1: 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Meio-dia e 21.
2: 12 horas 21 minutinhos e vamos que vamos aqui com o Manhã Você em seguro de vida Sicredi, proteção, benefícios e a chance de ganhar até 100 mil reais todos os meses. 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

0: 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Meio-dia e 31.
1: 12 horas e 31 minutinhos, tivemos do bloco aí a Miley Cyrus, Flowers, também Dilcinho, Ele ou Eu e também a banda Tereza Sandal, músicas aí animando a nossa tarde. 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
5: Meio-dia e 46.
6: 12:46 e vamos que vamos de campeonato de mountain biking XCM neste domingo, dia 11 de outubro, a partir das 7 horas.
5: Meio-dia e 46.

46 minutinhos e vamos de campeonato de mountain biking XCM neste domingo, dia 11 de outubro, a partir das 7 horas no Centro Cultural, aqui em Venda Nova do Imigrante. E lembrando que haverá barraca da Associação de Ciclistas de Venda Nova do Imigrante com comidas e bebidas. Então participe aí, você também, hein? Daqui a pouquinho, às 13 horas, tem o Sintonia Total e a Vanessa Filete, hein? Chegando por aí, animando a nossa tarde. Também tem o Magno Nogueira, às 16 horas, com os Modão Sertanejo, aqui na Rádio da Família, tudo no lugar só, hein? 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Quinta-feira. Vamos de música? Finalzinho da nossa grade. Vem chegando aí o John Legend. Bom demais, hein?

0: 12:58.
1: 12:58, encerrando a nossa grade. Sucesso aí do Kane, Nothing My Way. Também tivemos o Joe Legend, PDA, Laura Pausini, James Blunt, Primavera, Titipada. Você curtindo aí o melhor aqui na grade. Lembrando que daqui a pouquinho tem a Vanessa Filete, o Sintonia Total. Você ligadão aí na melhor, 107,1.
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1: Saideira de hoje, P.D. Long with you. Me despeço aí, desejando a todos uma ótima tarde. Até amanhã, se Deus quiser. Fiquem todos com Deus, hein?

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2: 1:04.
5: Bom demais, com 13h04, vamos chegando, está começando mais um Sintonia Total aqui na Rádio FMZ. Bom demais ter a sua companhia por aqui, hein? Nessa tarde bonita, ensolarada. Vamos chegando, arrasta a sua cadeira, aumenta o som do rádio, vem escutar música boa, boas notícias e muita alegria aqui na sua tarde. Eu sou Vanessa Filete, é um prazer ter a sua companhia, a sua audiência. E se você quiser participar conosco, manda uma mensagem no nosso WhatsApp com o seu alô, seu pedido musical. O número é 28 99 28 3068. Hein? Tô te esperando. Sem mais delongas, vamos começando por aqui. Vem chegando agora para vocês Harry Styles, As It Was.
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0: Bom demais, bom demais. Vamos conferir aí a hora.
1: 1:19.
0: 13:19 pra vocês aqui nessa tarde. Hoje é terça-feira, hoje é dia 6 de outubro. Vamos conferir como é que fica a previsão do tempo aí pra essa nossa tarde. Segundo o Incaper, nessa terça-feira o tempo segue estável aqui em todo o estado. Tem uma atuação aí de um sistema de alta pressão sobre o oceano que mantém o ar seco, favorece o predomínio aí de sol com poucas nuvens, mas não há previsão de chuva em nenhuma região capixaba. Temperaturas permanecem elevadas e apresentam ligeira elevação, deixando as tardes ainda mais quentes em todo o estado. Falando aqui da nossa região serrana, sol entre nuvens, sem previsão de chuva. Áreas menos elevadas, temperatura mínima de 19, máxima de 28. Nas áreas mais altas, mínima de 17, máxima de 27 graus. Vamos aí ver quem é que tá ligadinho aqui com a gente, os nossos ouvintes. O José Idalécio da Silva pediu uma música que oferece para toda a família Silva. Obrigada pela sua participação, José. Tudo de bom para você e uma ótima tarde. E também um alô pro José Brusco, que tá aqui ligadinho com a gente, ouvindo aqui Sintonia Total aqui na Rádio FMZ. Um beijo. Então vamos atender aí o pedido do José Idalécio. Vem chegando para vocês, Queen, I Want to Break Free.
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3: 1:30.
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3: 1:31.
5: Bom demais. 13:31. Estamos de volta aqui com Sintonia Total na sua tarde. Vamos falar de coisa boa. Tem muita oportunidade para quem está procurando emprego em Venda Nova e também nos municípios aqui da região, viu? O levantamento atualizado aí reúne 254 vagas de emprego, mais de 130 empresas aí ofertando, né? Com opções para diferentes áreas, diferentes perfis profissionais. Essa relação é organizada pela equipe Mundo do Trabalho e reúne as oportunidades que são divulgadas por meio de parcerias e também pelas próprias empresas aí nas mídias sociais, né? Essa lista informa quais são as vagas que estão disponíveis, estabelecimentos que estão contratando, contato também para quem deseja obter mais informações ou já encaminhar o currículo, né? E entre as oportunidades disponíveis estão vagas para cozinheiro, atendente, açougueiro, eletricista, auxiliar de produção, além de diversas outras funções em diferentes setores da economia. Então, para quem está desempregado e deseja retornar aí ao mercado de trabalho, ou para quem busca aí uma nova oportunidade profissional, vale a pena você conferir a relação, hein? A orientação é você entrar em contato diretamente com as empresas para poder confirmar a disponibilidade, porque as vagas podem ser preenchidas a qualquer momento, né? Se você acessar o nosso site radiofmz.com.br, você confere a lista completa. E você também pode acessar em mundodotrabalho.vni no Instagram. Vamos ver os nossos ouvintes aqui, quem tá ligadinho aqui com a gente. O Lineker Bravin, neste sol colhendo batatas. Ele mandou um alô aí pro pessoal do Agro Bravin, pediu uma música. Deixa comigo, Lineker, que vai na sequência, viu? Obrigada pela participação aqui, pela sintonia conosco na Rádio FMZ. Um bom trabalho para você e uma ótima tarde. E o Francis Marângelo também pediu uma música aqui, que eu não consegui encontrar, mas eu vou tocar uma outra na sequência para você, Francis Mar. Francis Mar, muito obrigada pela participação aqui com a gente, viu? Continue ligadinho aqui, vamos de música para vocês, hein? Então vem chegando Henrique Juliano, aquela pessoa.
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8: Tem.
7: Lógico que tem.

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2: 1h48.
3: Bom demais, agora 13 horas e 48 minutos para vocês aqui na Rádio FMZ. E olha, só lembrando aí, você que precisa, né, utilizar os serviços que são oferecidos pela Unidade de Saúde da Vila da Mata, aqui em Venda Nova do Imigrante. Esta será ampliada, que vai receber futuramente aí o Centro de Especialidades, ou também conhecida como Policlínica, aqui do município, né? E vai precisar construir um novo pavimento para poder abrigar os atendimentos especializados em saúde. Hoje o Centro de Especialidades funciona lá do lado do Hospital Padre Máximo, né? Então aí vai ter um espaço maior, né, disponível para atender melhor a demanda do município, né, para poder realizar os serviços. E aí essa mudança também é para poder solucionar, né, problemas da atual estrutura da policlínica, como falta de espaço, pouca disponibilidade de vagas de estacionamento. E para possibilitar isso, a unidade de saúde da Vila da Mata está funcionando agora temporariamente no prédio da unidade de saúde do Marmin, viu? Atrás do fórum. Já começou a atender lá, né? E vai permanecer assim até durante todo o período de execução das obras, viu? Então, se você passar por lá e não encontrar, é por isso. Está funcionando lá atrás do fórum, na unidade de saúde do Marmin. Se você quiser tirar dúvidas, né, precisar de outras informações, o telefone é 289-9886-4296. Você pode entrar em contato e tirar aí todas as suas dúvidas. Vamos atender os pedidos dos nossos ouvintes que estão aqui ligadinhos com a gente. A minha amiga querida Socorro, ela pediu uma música da Ana Castela com o Zé Felipe. Oferece para mim. Muito obrigada, Socorro. Pro namorado dela também. Pra amiga Lúcia. E pro Everaldo Fardim. Tudo de bom para você, minha querida. Obrigada pela participação aqui com a gente, hein? Então vem chegando sua música por aí.
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6: 2:05.
7: Bom demais, estamos de volta aqui com Sintonia Total, você ouviu na sequência Grupo Menos é Mais e Simone Mendes, Pedro Pecado. Ouviu também Magic, Rude, Maroon 5, Sugar e Ana Castela e Zé Felipe, Eu Só Quero Você. E para não perder o costume, vamos aqui checar os nossos ouvintes que estão aqui ligadinhos com a gente. O Capixaba Tonoli, que pediu uma música aqui do César Menor de Fabiano, obrigada. Obrigada pela participação. Boa tarde, Capixaba. E o Wallace, que pediu um alô aí pro Dionas do Gesso e Vinícius Pinturas. Ele quer uma música More Than Words, da Extreme. Musicão aí, vou tocar agora pra você na sequência. Obrigada pela participação, Wallace. Vamos que vamos de música por aqui. Se você, ouvinte, quiser pedir a sua música, mandar o seu alô. Você já sabe, né? É só mandar um WhatsApp pra gente. Você já sabe, né? O número é 28 999283068, hein? Vamos de música então por aqui.
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4: Economize água. Economizar água é uma tarefa bastante simples. Para isso, basta que algumas práticas do dia a dia sejam mudadas. Um dos pontos mais importantes são reduzir o tempo de banho e verificar se há vazamento de água em casa. Além disso, aproveitar a água da chuva e reaproveitar a água da máquina de lavar também são ótimas dicas.
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7: Sim,

às 19 horas no Salão de Festas da Maçonaria, em frente ao IFES de Venda Nova, hein? Vamos pensar assim, só por hoje eu manterei a minha sobriedade evitando o primeiro gole, hein? Você consegue. Vamos falar de oportunidade aqui para vocês também. Oportunidade chegando para vocês. Temos curso aí, né? Treinamento de poda e desbrota de café arábica com oferecimento aí de certificado, hein? Começa daqui a pouco, em dia 8 e 9 de outubro, no IFES. De 8 às 17 horas, a idade mínima para participar é 18 anos. Oferecido aí pelo Mundo do Trabalho VNI. Se você quiser participar, você envia uma mensagem no telefone 9915-1740. E nesse mesmo telefone você consegue saber mais informações sobre o treinamento de operação e manutenção de motosserra. Vai acontecer entre 9 e 12 de novembro na Casa da Cultura. O horário vai ser de 8 às 17 horas também e idade mínima para participar é 18 anos. Tem também treinamento de operação e manutenção de roçadora, derriçadora e podadora de café. Começa no dia 30 de novembro e vai até o dia 2 de dezembro na Casa da Cultura. Horário também de 8 às 17 horas, idade mínima para participar 18 anos, hein? Vou repetir o telefone para você que ficou interessado aí, quer saber mais informações ou fazer a sua inscrição. É 289-9915-1740. Bom demais, vem chegando agora para vocês, Rock 7, Fading Like a Flower.

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2: 2:36.
3: Bom demais, agora 14:36 aqui na Sintonia Total. Vamos que vamos de alegria. E boa notícia pra você. Olha, nós temos treinamento também. Lembra que eu falei no último bloco, nós temos mais treinamentos aí do Mundo do Trabalho VNI. Ótimas oportunidades pra você se qualificar, se especializar, aprender uma atividade nova, de repente até empreender. Temos o treinamento de produção para alimentos, para dietas especiais. Uma demanda aí que vem crescendo cada vez mais, né? Por conta de restrições alimentares. E até mesmo, né? De mudanças de hábitos de vida. O curso vai acontecer de 8 a 10 de dezembro lá no Tomatão, no Caxixe, hein? Horário de aplicação do treinamento de 8 às 17 horas. Idade mínima para participar é 18 anos. Tem também treinamento de produção de alimentos à base de café. Começa em 30 de outubro e vai até o dia 1º de novembro. No Tomatão, no Caxixe, de 8 às 17 horas. E você precisa ter 18 ou mais para participar. E também treinamento de corte e costura com certificado, hein? De 26 de outubro a 14 de novembro, na Casa da Cultura, aqui em Venda Nova do Imigrante. O horário aí do treinamento será de 8 horas da manhã às 17 horas da tarde. Idade mínima para participar, 18 anos, em curso de corte e costura com certificado oferecido lá pelo Mundo do Trabalho VNI. Fica de olho e não perde essas oportunidades não, hein? Telefone para contato 289-9915-1740. Nossos ouvintes estão aqui ligadinhos com a gente, o senhor Domelcino Vieira, lá do Santo Antônio da Serra. Vamos que vamos, hein, seu Domelcino? Olha, ele pediu uma música aqui da Marília Mendonça e oferece para os amigos dele lá da Vila da Mata. Também os amigos do Santo Antônio da Serra. Nós aqui da rádio, muito obrigada, seu Domelcino. E também para todos os ouvintes, para todo mundo que está ligadinho aqui com a gente. Um super boa tarde para você, seu Domelcino. Vamos que vamos por aqui, hein?
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2: Ligue. 2:38.

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0: 11:50.
1: Bom demais, é isso aí. Alegria total por aqui, hein? Você ouviu agora na sequência Alan Jackson, Chatalochi, The Weeknd e Ariana Grande, Save Your Tears, Zezé Di Camargo Luciano e Marília Mendonça, Deu Ocupado. E olha, a Associação Aracê convida todos aí para o próximo passeio bioenergético. A programação conta com lazer e autoconhecimento em trilhas e clareiras, técnicas de absorção de bioenergia, lanche e também roda de conversa. Será neste sábado, dia 10 de outubro, horário de início 14 horas e término às 17 horas em Pedra Azul. Acesso pelo quilômetro 87 no campus da Associação Aracê. Para obter mais informações, você envia uma mensagem no WhatsApp. O número é 27 99997 3120. É isso aí, passeio bioenergético lá da Associação Aracê. Vamos dar as boas-vindas aos nossos ouvintes. Patrick Los Neto pediu uma música aí pra gente, desejou um ótimo trabalho a todos que trabalham na área da saúde. Já tá na estrada, né, Patrick? Deus te acompanhe aí, boa viagem. E uma ótima tarde para você. Obrigada pela participação aqui com a gente. O Carioca Motorista também mandou um abraço aí para todos os comerciantes de Venda Nova e também para todos os ouvintes aqui da Rádio FMZ. Pedi uma música aí do Charlie Brown. Vai na sequência agora para você, hein, Carioca? Obrigada pela participação aqui com a gente. Vamos de música então. Vem chegando para vocês Charlie Brown Jr.
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1: Bom dia, agora 15 minutos. Agora do café. E quando é hora do café, a gente tem participação aqui com a gente de ouvinte. Nossa amiga Alina Barbosa lá, Cris Remingos Martins, que liga com a gente. E daí você tá gripada hoje, dor de garganta. Você tá receio, aguenta aí. Você vai pegar dois pedacinhos, assim, uns 2 centímetros de raiz de gengibre fresco. 2 colheres de água, de meio pão e 2 colheres de sopa de mel. Sei lá, o gengibre, raspa a casca ali, né? Leva levemente ali com uma colher, uma faquinha. Corta em rodelas fininhas. Coloca numa tela com água. Água de preferência fervente. Você tampa e deixa em infusão com 10 minutos. Depois que retirou, depois que esfriou um pouquinho, né? Você com a mistura. Ah, deixa só o vinho, né? Você adiciona um pouco de limão, mel, mistura e bebe em seguida. A informação é de que, ó, gengibre, ele é ação anti-inflamatória e diésica, ele vai te ajudar a diminuir a excitação na garganta e aquece de corpo, né? O limão tem muita vitamina C, então isso te aleia no sistema imunológico, né? Ajuda o corpo a se recuperar. E o mel é um ótimo bactericida e anti-inflamatório oral, então visa a tosse, acalma as paredes e garganta. Lembrando também que é sempre bom seguir repouso, viu? Pelo menos o máximo que der, né? Tá bom, minha querida, saúdes aí, horas pra você. Lina pediu e roupa nova. Então, é isso aí. Aumento o sujo que vem chegando pra vocês. Whisky Go.
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5: 3:20.
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5: 3:21.
8: Eita, eita, estamos de volta por aqui com Sintonia Total em 15:21. Você ouviu bem, hein? Hora de tomar aquele cafezinho, dar uma acordada aí no espírito. Aqui é só alegria, vem ficar com a gente, hein? E olha aí, vamos de campeonato de mountain bike XCM nesse domingo, hein? Dia 11 de outubro. A partir das 7 horas da manhã, no Centro Cultural, aqui mesmo de Venda Nova do Imigrante. Haverá barraca da Associação de Ciclistas de Venda Nova do Imigrante, com comidas e bebidas. Você não pode perder não, hein? Fica aí o convite para você participar. E olha, você ouviu aí na sequência Tears for Fears, Everybody Wants to Rule the World. Ava Max, Who's Laughing Now? Julia B, Eu Me Amo Mais. E ainda roupa nova, whisky a gogô. E pra não perder o costume, vem ouvir esse musicão comigo. Vem chegando pra vocês, The Cranberries, Animal Instinct.
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2: 3:35.
3: Bom demais, 15:35 aqui na Rádio FMZ. Vamos com muita alegria aqui na Rádio da Família e você sintonizado aqui com a gente. Espero que a sua tarde esteja indo tudo bem, tudo muito bom. Você que está trabalhando aí, um ótimo dia de trabalho, viu? Estamos quase no finalzinho, vamos com força que vai dar tudo certo. E olha, a gente começou outubro aí já superando a média histórica em Vitória aí com relação à chuva, hein? Lá na capital choveu 130 milímetros até o sábado, né? O último sábado, dia 3. Que foi mais do que o esperado aí para todo mês, segundo o Climatempo. Teve algumas áreas aí que deram até uma alagada e ficou meio bagunçado o negócio por lá, hein? E olha, a gente tem aí, segundo a previsão, tem risco de chuva forte, né, para a capital a partir dessa terça-feira, dia 6. E aqui para a região serrana, a gente tem previsão de sol aí. Tempo estável. Vamos ver como é que vai seguindo aí, né, ao longo da semana. Sempre pode surpreender. E olha, vai ter mutirão de prevenção, diagnóstico e também tratamento ao câncer de pele. Só que os atendimentos vão ser realizados somente com agendamento prévio, viu? É gratuito e a recomendação é você se informar com o seu agente comunitário de saúde ou mesmo, né, na sua unidade de saúde de referência. O mutirão vai ser realizado aí nos dias 7 e 8 de novembro. É o PAD-UFES, que é o Programa de Assistência Dermatológica e Cirúrgica da Universidade do Espírito Santo. Então vai ser um mutirão gratuito de avaliação, diagnóstico e também tratamento de lesões na pele. Então se você tem aí alguma lesão, alguma alteração na pele que você sente, né, que precisa ser avaliado, você pode procurar o seu agente comunitário de saúde, né, para fazer o cadastro, né, e você garantir o seu atendimento. Fica atento aí às feridas que não cicatrizam, lesões, aquelas que sangram com facilidade, sabe? Ou que muda de forma, cor, tamanho. Se tiver alguma ferida com crosta, lesões que crescem ou que doem, alguma mancha e alguma coisa diferente do habitual, fica de olho. E aproveita aí para você fazer a sua avaliação, viu? Vamos de música por aqui, vem chegando agora para vocês. Sonífera Ilha, e você aí, ouvinte que tá aí ligadinho com a gente, se você quiser participar, o que você tem que fazer?
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0: 3h41.
1: Bom demais! Você ouviu agora Titãs, Sonífera Ilha. E tem ouvinte aqui ligadinho com a gente, muito bom. O Zezão Cristo, ele pediu uma música aí, oferece aí pra todos da terraplanagem, pai e filhos. Ô Zezão, essa música que você me pediu, eu não tenho ela aqui na minha pasta, mas eu tô vendo que você tá bem romântico hoje, eu vou tocar uma outra aqui pra você que acho que você vai gostar, hein? Segura aí que vem chegando pra você, Eros Ramazzotti, Pio Bella Cosa.
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3: Tchau, Lelê, tamo de volta. E assim também a gente vai chegando aí ao fim de mais uma tarde de terça-feira. Com muita música, muita informação e, é claro, a melhor companhia, que é você. Foi um prazer estar com você nessa tarde. Obrigada demais pela audiência, pelo carinho, por fazer parte aqui da nossa programação. E agora a gente se despede, mas fica aquele convite, hein? Continue ligado, porque a nossa programação não para. Você fica agora com o FMZ Sertaneja. Magno Nogueira vem chegando por aí para agitar seu fim de tarde, hein? Um grande abraço, uma excelente tarde e até a próxima. Tchau, tchau.
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1: Olá, muito boa tarde. Chegando no seu rádio, nosso programão Bom Demais FMZ Sertaneja, aqui pela 107,1 Rádio FMZ, a rádio da família. Vamos nessa, até às 7 estamos juntos com música e informação no seu rádio. Você participa pelo nosso WhatsApp, que é o 28 999 28 3068, ou pelo nosso telefone, que é o 3546-3068. FMZ Sertaneja, música e informação na sua tarde de terça, aqui pela 107,1. Vamos nessa! 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

Bom demais aí o som da Paula Fernandes, Navegar em Mim. Agora são 4h19, você ligado aqui na 107,1 Rádio FMZ, a Rádio da Família. Já tem mais moda boa no seu rádio, continue ligado e participando da nossa programação.

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0: Bom demais, Israel e Rodolfo. Batom de cereja, 4 horas e 31 minutos. Bom demais você ligado aqui na 107,1 Rádio FMZ, a rádio da família. 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
1: 4:35.
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0: som do Vitinho Imperador, Semente, agora são 4h43. 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Simbora com FMZ Sertaneja 4h44.
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0: Ô, Bruninho e Davi, bom demais, é tarde demais e dormir na praça, agora são 4h49. Já já tem mais Moda Boa no seu rádio, fica ligado.
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6: 4h51.
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5: Muito bem, agora são 5 horas mais 9 minutos. Deixa eu te perguntar uma coisa. 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Bora que bora com o nosso programão bom demais, FMZ Sertaneja, aqui na 107,1.

0: Obrigado!
1: Valeu!
0: Tamo junto, um beijo.
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0: Panda, eu te seguro, MJ Records cantou junto e também Murilo Ruf, Saudade Estranha e Alemão do Forró com Hugo e Guilherme ao FMZ Sertaneja, agora 5:19. 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
4: Bora que bora com FMZ Sertaneja. Agora são 5h23. Você ligado e curtindo o nosso programão bom demais. FMZ Sertaneja.

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4: Sempre faça o descarte correto do lixo. Descartar o lixo adequadamente evita a poluição e até mesmo a propagação de doenças. Ao jogar lixo em um terreno baldio, por exemplo, você pode estar contribuindo para o aumento da população de ratos, baratas e até mesmo de mosquitos da dengue. Recicle seu lixo. Essa medida evita o gasto desnecessário dos recursos naturais e ainda ajuda a diminuir a concentração de lixo no ambiente.
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6: 5:35.
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8: Ei, bom demais da conta. Agora são... Que horas agora, meu companheiro de trabalho? 5:36. Cadê você? Diz a hora.
6: 5:36.
8: Muito bem. Bora que bora, então. Gustavo Lima canta. Sucesso, Bala Alojada!

0: Ataíde Alexandre com Rick Renner, só ficou saudade, bom demais. Agora 5h46, você ligado aqui na 107,1 Rádio FMZ, a rádio da família, bom demais da conta. Agora, que horas?
1: 5h46.
0: Tá na hora.
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0: Chegando a cotação do café para você, meu amigo produtor rural, para você, meu amigo cafeicultor, ligado aqui na FMZ, a rádio da família. O mercado do café nesta terça-feira, o Arábica Bebida Dura manteve o preço de ontem, R$ 1.468. O Bebida Rio abaixou R$ 8,00, hoje está R$ 1.125. E o Conilon subiu R$ 1,00, hoje está R$ 935,00. É o mercado do café, segundo o Centro do Comércio do Café de Vitória. O Arábica Bebida Dura, R$ 1.468. O Bebida Rio, R$ 1.125. E o Conilon, R$ 935,00. Foi aí para você a cotação do café.
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3: 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E a hora certa, 6 horas.
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0: hora da Ave Maria.
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Alô, Paula Fernandes, Barco de Papel, agora são 6:09. É o nosso programão Bom Demais FMZ Sertanejo, aqui pela 107,1 Rádio FMZ, a rádio da família. Hoje é terça-feira, logo mais a partir das 19 horas, a Rádio FMZ transmite para você a sessão dos vereadores direto da Câmara de Venda Nova e você acompanha aqui durante a nossa programação. 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Agora são 6:10, segue no seu rádio nosso programão Bom Demais, ao Padre Alessandro Campos.

Bom demais, é o prato do dia com Guatupe Guaratuba aqui na 107,1. Agora são 6h17. 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Bora que bora com Gustavo Lima.

Henrique e Juliano, devia ser proibido, agora são 6h29, você em sintonia com a 107,1 Rádio FMZ, a rádio da família. 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

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Agora 6 horas e 30 minutos. Bora que bora. Tá chegando Henrique Marques e Bruno Marrone, Salva Meu Mundo.

0: foi bom demais, Antônio Gabriel Ranchu. Agora são 6:36. Bom demais você ligado aqui na Rádio da Família, Rádio FMZ. 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Agora, que horas?
1: 6:37.
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1: 6:37.
0: 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Bora de forrozinho do Grêmio Silva, segura!

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1: 6:42.
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6: Rodolfo, bora que bora com FMC Sertaneja 6:43. Ficante não ama.

6h48, saudosa Marília Mendonça. 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Sicoob, mais que uma escolha financeira. 6h49, Fernando em Sorocaba, deixa eu amar você.

0: João Gomes, aquelas coisas, agora 6h54, você ligado aqui na 107,1. E vamos de um campeonato de mountain bike XCM. É, neste domingo, dia 11 de outubro, a partir das 7 horas da manhã, no Centro Cultural, em Venda Nova do Imigrante. Haverá aí barraca da Associação de Ciclistas de Venda Nova do Imigrante, com comidas e bebidas. Então, participe ao Campeonato Municipal de Mountain Bike de XCM neste domingo, dia 11 de outubro, a partir das 7 horas da manhã, no Centro Cultural, em Venda Nova do Imigrante. E atenção, a Associação Aracê convida para o próximo passeio bioenergético, lazer e autoconhecimento em trilhas e clareiras, técnicas de absorção de bioenergia, lanche e roda de conversa. Neste sábado, 10 de outubro, horário de início às 14 horas, término às 17 horas. Local em Pedra Azul, acesso pelo KM87 no campus da Associação Aracê. Mais informações pelo WhatsApp 27 99997 3120.
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Trem bom demais. É o nosso programa FMZ Sertaneja. Com Magno Nogueira. Simbora então, finalzinho do programa. Agora tem Humberto e Ronaldo e daqui a pouquinho tem a sessão dos vereadores direto da Câmara. Fique ligado.

0: Roberto e Ronaldo, modão, a última de hoje do nosso programa Bom Demais FMZ Sertaneja. Vamos direto lá para a Câmara de Venda Nova, com apoio técnico aí do Diogo Guimarães, onde já já teremos início aí a sessão dos vereadores, e você acompanha aqui através da Rádio FMZ, a Rádio da Família. Na sequência tem a retransmissão da Voz do Brasil. Fique ligado!
1: Seis e cinquenta e nove.

0: noite a todos. Vamos dar início à nossa sessão nesta terça-feira, esse horário de 19 horas. Já quero começar agradecendo aí de pronto as pessoas que nos acompanham sempre nas sessões, ao público em casa, que nos acompanha pelo Instagram, pelo YouTube, pela Rádio FMZ. Quero também desejar uma boa noite a toda a equipe técnica desta Casa de Leis, meus colegas vereadores. É uma boa noite especial e o público presente na pessoa da Dona Santa sempre presente. Pensar que homenagem que a gente vai te fazer no final do ano, porque todas as terças. Isso aí, Dona Santa. Hoje a nossa sessão também deve ser mais breve, visto que nós teremos hoje um projeto de lei de segunda votação, além do expediente do dia das leituras que serão feitas. Nesse contexto, e dessa forma, iniciamos neste momento a nossa 36ª sessão dessa Casa de Leis. Gostaria de convidar o meu primeiro secretário, Dilson Freitas, para fazer a chamada dos colegas vereadores.
1: Vereador Carlinho Minetti está presente. Vereador Wallace Rodrigues Lacraia está presente. Vereador Alex Nas está presente. Vereador Yuri Uliana está presente. Vereador Valdir Dias está presente. Vereador Fernando Altué está presente. Vereador Sargento Assis está presente. Vereador Alexandre Filete está presente. E vereador Dixon Freitas está presente.
0: Muito bem. Só a título de informação, para que a gente não possa incorrer nenhuma problemática, nós ainda estamos em período eleitoral. Só lembrar os colegas vereadores para que a gente não possa, em nossas falas, usar de algum palavreado que possa envolver nessa situação aí de campanha. Havendo número legal, declaro aberta a 36ª sessão ordinária da 2ª sessão legislativa da 10ª legislatura da Câmara Municipal de Venda Nova do Imigrante, do dia 6 de outubro de 2026, e sobre proteção de Deus e em nome da comunidade, iniciamos os nossos trabalhos. Nesse contexto, convido o nosso colega e vereador Yuri Uliana para proceder à leitura do Evangelho de Lucas, capítulo 10, versículo 38 a 42 da Bíblia Sagrada. Ficamos todos de pé.
2: Naquele tempo, Jesus entrou num povoado e certa mulher de nome Marta recebeu em sua casa. Sua irmã, chamada Maria, sentou-se aos pés do Senhor e escutava sua palavra. Marta, porém, estava ocupada com muitos afazeres. Ela aproximou-se e disse: Senhor, não te importas que minha irmã me deixe sozinha com todo o serviço? Manda que ela venha me ajudar. O Senhor, porém, lhe respondeu: Marta, Marta, tu te preocupas e andas agitadas por muitas coisas, porém uma só coisa é necessária. Maria escolheu a melhor parte, e esta não lhe será tirada. Palavra da salvação.

Em discussão, ata da sessão ordinária do dia 29 de setembro de 2026. Ata em discussão. Se houver questionamento, manifeste, por favor. Ata em votação. Quem for favorável, permaneça como está. Quem for contrário, manifeste, por favor. Ata aprovada por unanimidade. Convoco o servidor Alex para fazer a leitura do expediente do dia.

0: Ofício do Gabinete da Prefeitura Municipal número 429/2026, Venda Nova do Imigrante, 1 de outubro de 2026, ao excelentíssimo senhor Alexandre Filete, presidente da Câmara Municipal. Senhor presidente, encaminhe em anexo a Vossa Excelência a proposta de emenda à Lei Orgânica substitutiva à proposta de emenda à Lei Orgânica número 2/2026, que altera a Lei Orgânica do Município de Venda Nova do Imigrante, para adequá-la à emenda constitucional número 132 de 20 de dezembro de 2023 e à legislação complementar nacional superveniente. Na oportunidade, renovo os votos de elevada e estima distinta consideração. Dalton Perim, prefeito municipal. Proposta de emenda à Lei Orgânica número 3, que altera a Lei Orgânica do Município de Venda Nova do Imigrante, para adequá-la à emenda constitucional número 132 de 2023. E a legislação complementar nacional superveniente. Justificativa da proposta de emenda à lei orgânica. Senhor presidente, senhores vereadores, submetemos à apreciação dessa casa legislativa a presente proposta de emenda à lei orgânica de Venda Nova do Imigrante, com o objetivo de adequá-la às profundas transformações promovidas pela emenda constitucional número 132 de 2023, que institui a reforma tributária sobre o consumo no Brasil. A EC 132 de 2023 representa a mais significativa reforma do sistema tributário brasileiro desde a Constituição de 88. Ela cria o Imposto sobre Bens e Serviços, IBS, de competência compartilhada entre estados e municípios, e a Contribuição sobre Bens e Serviços, CBC, de competência federal, unificando tributos como o ICMS, o ISS, o IPI, o PIS e o CONFIS. A atualização da Lei Orgânica Objetiva harmonizar o texto constitucional municipal com a reforma tributária promovendo pela emenda constitucional 132 de 2023, conferindo maior segurança jurídica às futuras alterações do Código Tributário Municipal. Trata-se de medida destinada a promover compatibilização do ordenamento jurídico municipal com o novo modelo constitucional tributário, preservando coerência normativa e facilitando a implementação das alterações legislativas. Como ente federativo integrante do novo sistema, o município de Venda Nova do Imigrante precisa urgentemente atualizar sua lei orgânica para recepcionar as novas competências tributárias decorrentes do IBS, revogar dispositivos incompatíveis com o novo regime constitucional, assegurar a participação municipal do Comitê Gestor do IBS no Sistema Nacional de Administração Tributária, garantir a transferência da arrecadação e repartições das novas receitas. A proposição encontra amparo no artigo 29 da Constituição Federal, que assegura autonomia ao município para elaborar sua lei orgânica e que estabelece as novas regras do sistema tributário nacional. O Supremo Tribunal Federal tem reiterado que as atualizações das leis orgânicas municipais é medida necessária para eficácia plena das reformas constitucionais sob pena de omissão legislativa e descompasso normativo. As alterações propostas não criam novas despesas para o município, ao contrário, ao adequar a lei orgânica no novo sistema, o município se habilita a participar da reposição das receitas do IBS, integrar o Comitê Gestor e o Sistema Nacional de Administração Tributária, garantir recursos prioritários para a administração tributária, potencializando a arrecadação própria e ampliar a transparência fiscal com o relatório anual de arrecadação e fiscalização. A aprovação desse projeto de emenda à lei orgânica constitui medida recomendável para harmonizar o texto da lei orgânica municipal com a emenda constitucional, conferindo maior segurança jurídica à futura revisão do Código Tributário Municipal e as demais normas tributárias. Diante do exposto, contamos com o apoio dos nobres edis para aprovação da relevante proposição. Venda Nova do Imigrante, 30 de setembro de 2026, Dalton Perim, prefeito municipal. Indicação 129/2026. Ao excelentíssimo senhor Alexandre Filete, presidente da Câmara Municipal. Vereador baixo signatário, com assento nas 40 casas de leis e usando suas atribuições regimentais, indica ao chefe do Poder Executivo Municipal, excelentíssimo senhor Dalton Perim, a necessidade de extensão da rede de esgotamento sanitário na rua localizada nas proximidades do clube do voo do Caxixe, no bairro Chácaras Califórnias, com a implantação dos aproximadamente 50 metros restantes necessários para que a rede contemple toda a extensão da via. A presente indicação tem por objetivo solicitar A conclusão da rede de esgotamento sanitário da rua situada nas proximidades do clube de voo do Caxixe, no bairro Chacras, Califórnia, considerando que restam aproximadamente 50 metros de extensão para que a infraestrutura alcance toda a via. A execução deste pequeno trecho permitirá que as residências localizadas na parte ainda não atendida possam realizar ligação ao sistema público de coleta de esgoto, ampliando o acesso aos moradores ao saneamento básico. As conclusões da rede representam medida importante para proporcionar condições adequadas de destinação dos efluentes domésticos, contribuindo para a saúde pública, preservação ambiental e melhoria na qualidade de vida das famílias. Diante disso, solicita-se ao Poder Executivo Municipal que, em conjunto com o órgão responsável pelo saneamento básico, realize vistoria técnica no local e adote as providências necessárias para executar os aproximadamente 50 metros restantes de esgoto, da rede de esgoto, possibilitando a conclusão do atendimento ao longo de toda a rua. Venda Nova do Imigrante, aos 23 dias do mês de setembro de 2026, João Batista de Assis é o vereador que assina. Indicação número 130/2026. Ao excelentíssimo senhor presidente da Câmara Municipal de Venda Nova do Imigrante, vereador Alexandre Filete. Vereador vai signatário com assento nessa colenda caso de leis usando suas atribuições regimentais, indica ao chefe do Poder Executivo Municipal, senhor Dalton Perim, a necessidade de realização de manutenção urgente na ponte de madeira localizada na comunidade da Viçosinha, tendo em vista a existência de diversos pranchões quebrados e a ausência de algumas peças da estrutura. A presente indicação tem por objetivo solicitar ao Poder Executivo Municipal realização de vistoria e manutenção na ponte de madeira localizada na comunidade da Viçosinha, que atualmente apresenta diversos pranchões danificados, quebrados ou ausentes. A situação compromete as condições de passagem pelo local e pode representar risco aos moradores, pedestres e condutores que utilizem a ponte diariamente, especialmente diante da possibilidade de agravamento dos danos existentes. Dessa forma, solicita que o setor competente realize vistoria técnica na estrutura e providencie a substituição dos pranchões quebrados ou faltantes, bem como os demais reparos que foram considerados necessários, garantindo melhor condição de segurança e trafegabilidade. A manutenção preventiva e corretiva da ponte também contribuirá para evitar deterioração progressiva da estrutura e a necessidade de intervenção do maior porte no futuro. Venda Nova do Imigrante, um dia do mês de outubro de 2026, Alexandre Filete e o Wallace Rodrigues de Souza são os vereadores que assinam. Indicação número 131/2026, ao excelentíssimo senhor presidente da Câmara Municipal de Venda Nova do Imigrante, vereador Alexandre Filete. O vereador abaixo signatário com assento nessa colenda caixa de leis, usando suas atribuições regimentais, indica ao chefe do Poder Executivo Municipal, excelentíssimo senhor Dalton Perim, a necessidade de realização de lavagem e limpeza da Rua Roma, localizada no bairro Providência. A presente indicação tem por objetivo solicitar ao Poder Executivo Municipal a realização de lavagem da Rua Roma, no bairro Providência, visando proporcionar melhores condições de limpeza, conservação e higiene da via pública. A execução do serviço contribuirá para a remoção da terra, poeira, resíduos e demais matérias acumuladas sobre a pista, melhorando condições de utilização da rua pelos moradores, pedestres e condutores. Dessa forma, solicita que o setor competente realize e proceda à lavagem da via, adotando as providências necessárias para sua adequada limpeza e conservação. Venda Nova do Imigrante, um dia do mês de outubro de 2026, Alexandre Filete, o vereador que assina. Indicação número 132/2026, ao excelentíssimo senhor presidente da Câmara Municipal de Venda Nova do Imigrante, vereador Alexandre Filete. Os vereadores abaixo signatários com assento nessa colenda de leis, usando suas atribuições regimentais, indica ao chefe do Poder Executivo Municipal, excelentíssimo senhor Dalton Perim, a necessidade de realização de estudos e adoção das providências necessárias para a implementação da faixa elevada para a travessia de pedestres na Avenida Domingos Perim, em frente ao supermercado Multishow. A presente indicação tem por objetivo solicitar ao Poder Executivo Municipal a implantação de faixa elevada para travessia de pedestres na Avenida Domingos Perim, em frente ao supermercado Multishow, visando proporcionar melhores condições de segurança aos pedestres e condutores que utilizam diariamente o referido trecho. O local apresenta significativo movimento de pessoas e veículos em razão do fluxo de consumidores, funcionários, moradores e demais usuários da via, tornando importante a adoção de medidas que proporcionam maior segurança durante a travessia e pedestres que contribuem para a redução de velocidade dos veículos. Dessa forma, solicita que o setor competente realize vistoria e estudo técnico no local, verificando a viabilidade da implementação da faixa elevada, adotando, sendo tecnicamente possível, as providências necessárias para a execução. A intervenção representa medida preventiva de segurança viária e atende aos interesses dos moradores, comerciantes, pedestres e demais usuários da Avenida Domingos Perim. Venda Nova do Imigrante. Há um dia do mês de outubro de 2026, o Alisson Rodrigues de Souza é o vereador que assina. Indicação número 133/2026 ao excelentíssimo senhor Alexandre Filete, presidente da Câmara Municipal. O vereador abaixo signatário, concedendo nessa colenda Caixa de Leis, usando suas atribuições regimentais, indica ao chefe do Poder Executivo Municipal, excelentíssimo senhor Dalton Perim, a necessidade de extensão da rede elétrica e implantação de iluminação pública na rua São Camilo, localizado no bairro Bananeiras. A presente indicação tem por objetivo solicitar ao Poder Executivo Municipal a realização de estudo e providências para a extensão da rede elétrica e implantação de iluminação pública na rua São Camilo, no bairro Bananeiras, visando ampliar a infraestrutura existente e proporcionar melhores condições aos moradores e usuários da via. A ausência de iluminação pública adequada prejudica a visibilidade durante o período noturno e pode dificultar o deslocamento de pedestres e veículos, especialmente nos trechos ainda que não contemplados pela rede. Dessa forma, solicita-se que o setor competente realize levantamento técnico no local, verificando a necessidade de implantação de postes, extensões de rede elétrica, instalação de luminárias e demais equipamentos necessários, promovendo, quando cabível, as tratativas junto à concessionária responsável pelo fornecimento da energia elétrica. A execução do serviço contribuirá para melhorar as condições de mobilidade, visibilidade e segurança dos moradores e demais pessoas que utilizam a rua São Camilo. Venda Nova do Imigrante, a um dia do mês de outubro de 2026, Dixon Freitas dos Santos, é o vereador que assina. É só isso, senhor presidente.
1: Obrigado, Alex. Dentro do expediente do DIS, matérias lidas, se havendo questionamento acerca do que foi lido, por favor, se manifeste. Não havendo questionamentos, nós vamos agora para a ordem do dia. Só lembrando que é matéria de segunda votação, então dispensa a leitura. Verifico a presença de todos os vereadores, havendo dessa forma, havendo o número legal, convoco, perdão, não há leitura, como eu já havia dito, então nós vamos adentrar diretamente na matéria propriamente dita. Em segunda discussão, projeto de lei número 053/2026, de autoria do vereador Wallace Rodrigues de Souza, que denomina a rua Agostinho Calimã, o logradouro público localizado no bairro Lavrinhas, no município de Venda Nova do Imigrante, e da outras providências, projeto em discussão. Se houver questionamento, por favor, se manifeste. Projeto de lei 053/2026 em segunda votação. Quem for favorável, permaneça como está. Quem for contrário, manifeste, por favor. Projeto de lei 053/2026 em segunda votação, aprovado por unanimidade. Essa era a matéria da ordem do dia. Nós vamos agora à sua explicação pessoal, pelo qual convido o primeiro vereador inscrito, Antônio Fernando Otué, para fazer uso da palavra.

0: Boa noite, senhor presidente, membros da mesa, colegas vereadores, funcionários dessa casa, Rádio FMZ, internautas, uma boa noite. Senhor presidente, eu gostaria de ser bem breve, mas não podia deixar de lembrar do passamento do Joãozinho Rodrigues da Silva, funcionário dessa municipalidade, por muitos anos, trabalhou no setor de obra, foi um guerreiro. A Vossa Excelência sabe disso, você trabalhou também como secretário, presenciou a grandeza do João, né? De ser sempre disponível para trabalhar, independente de dia, hora, sempre fiel ao seu cargo que ocupava. Então, fica aqui nossos sentimentos pelo passamento dele. E gostaria que essa casa enviasse também um ofício para sua família, para o Cacá, que é filho dele, tem a filha também, não estou lembrado o nome agora, mas o Cacá conviveu muito tempo com a gente lá nas nossas andanças por aí de cavalgada. Gostaria também de lembrar o passamento no domingo de uma pessoa muito querida de Venda Nova, seu Clementino Calimã, aos 98 anos, nos deixou. E deixou também um legado para Venda Nova, de homem justo, homem trabalhador, homem que se dedicou à comunidade, principalmente à igreja, né, católica, ele sempre fez parte, desde a época de estudante de seminário, estudou junto com meu sogro, o Benjamin Falqueto, foi colega dele, e ele sempre foi dedicado à igreja no coral, sempre fazendo as partituras, escrevendo à mão, não tinha mimeógrafo na época, não tinha como imprimir, com aquela letra linda que ele tinha, fazia as partituras, atas, enfim, foi um grande colaborador, ministro da Eucaristia, mas o mais importante, ele com a sua esposa, Dona Erlinda Falqueto, construiu uma família digna, de 10 filhos, 3 homens e 7 mulheres, com muita dignidade. Afinal, as duas filhas dele, né, a Adé, passou por esta casa de leis como vereadora, fez seu trabalho, Eunice Calimã também, e a Diomedes, foi subsecretário estadual de turismo, secretário de turismo de Domingos Martins, Marco Antônio até lembrou bem, antes de eu chegar aqui, e ela foi que criou o Festival de Inverno de Domingos Martins e deu um impulso muito grande no turismo da região. Diomedes sempre foi muito dedicada, muito para frente com o modo de pensar, era sobrinha de fato do padre Cleto Calimã, pensava mais adiante. Então fica aí o legado, né? O Aldo sempre cuidando da propriedade com as suas criações, o Marcão também dedicado à cultura, à música, e o Lô também cuidando das suas orquídeas para enfeitar a nossa cidade, criando mais um ambiente favorável ao comércio de plantas. Fica aí o nosso legado é um legado de São Clementino para Venda Nova, que todos nós possamos seguir esse bom exemplo que ele deixou de vida nessa passagem terrena. Então, eu gostaria que essa casa também encaminhasse à família uma moção para que seja bem registrado aqui nessa casa o quanto ele foi querido e quanto nós admirávamos o trabalho dele e a vida dele presente em nosso meio. E eu gostaria de lembrar ao prefeito e seu secretariado que agora esse período de chuva realmente é difícil para trabalhar no interior. A gente vê quando começa a fazer a base, vem a chuva, atrapalha, e isso aí dá um desgaste para todo mundo, né? Para quem transita, para quem trabalha, para quem está querendo produzir, e fica difícil. A gente sabe que período de chuva é assim mesmo. E também começa a aparecer os buracos nos calçamentos, nos asfaltos, a gente vê no cemitério já bastante buraquinhos aparecendo, na rodovia aqui de Ângelo Altoé, mais perto da Fiat, também por lá de cima do asfalto, do túnel até no bairro São Miguel, também aparecendo, enfim, na Lorenzo Andonade, em todo lugar vai aparecendo buracos por causa da chuva, isso é normal. Mas se vacilar, daqui um pouquinho viram os panelões. Então a gente fica aí nosso alerta para que eles puderem tomar as providências o mais rápido possível para diminuir os impactos que, de certa forma, causa um transtorno, já que o nosso trânsito é bem arrojado em alguns momentos. Se tiver com mais buraco, a tendência é causar algum impacto de acidente, alguma coisa assim. Então fica aí um alerta para que providências sejam tomadas. Por hoje é só, boa noite a todos, obrigado.
1: Próximo vereador, Carlos Alberto Minetti, fazer uso da palavra.
2: Boa noite a todos, senhor presidente, nobres colegas, público aqui presente, rádios, ouvintes, internautas. Cumprimento a todos em nome do meu amigo Sargento Assis. Senhor presidente, serei muito breve hoje aqui, só fazer algumas ponderações. Eu queria começar a parabenizar, vereador Valdir, a eleição do senador agora, Evair de Mello. Agora a Venda Nova tem um senador. Fiquei muito feliz, muito contente. É uma honra para a Venda Nova ter um senador para todo mundo, sem falar em emendas e verbas e, enfim, várias coisas que a gente pode buscar com o Evair lá. Então, fica aqui, Evair, meus parabéns a você, ao pessoal que trabalhou junto com você, à Venda Nova que contribuiu com a eleição do Evair, enfim. O Evair está de parabéns, é um grande guerreiro lá na Câmara Federal. E nesse contexto também eu quero parabenizar o meu colega Sargento Assis, meu amigo coronel, brinco com ele de coronel, porque não é fácil ir para a rua pedir voto não, botar o nome à disposição, Assis. Você também é um guerreiro, quero parabenizar, a gente ganha experiência, muita experiência. Não é fácil, eu acho que todo mundo poderia botar o nome à disposição e ir para a rua pedir voto, porque não é fácil, né, vereador Valdir? Então aqui, vereador...

0: Eu quero agradecer a todos os empresários que me receberam, toda a comunidade, lojas, enfim, com todo mundo que eu tive a oportunidade de conversar, que é um período da gente dialogar com as pessoas, e eu fiquei muito contente que eu fui muito bem recebido. E para finalizar, senhor presidente, eu só queria aqui, eu recebi, acho que foi ontem, lá do presidente da APAE, o valor da apuração lá do leilão de garrotes. Fiquei muito feliz também, no valor de R$364.516,44. Queria parabenizar toda a diretoria lá da APAE, em nome do presidente Arildo, todo mundo que contribui com a APAE, com esse evento do leilão de garrotes. A entidade lá da APAE é uma entidade importantíssima aqui em Vila Nova, como várias outras. Todo mundo tem um papel fundamental, mas a APAE é uma grande entidade, não é à toa que faz esse leilão de garrotes e tem esse valor expressivo. É porque a comunidade abraça e faz acontecer. Então fica aqui meus parabéns lá para a APAE. É só isso, senhor presidente.
1: Obrigado. Próximo vereador, Dixon Freitas, fazer uso da palavra.
2: Boa noite a todos. Gostaria de estar cumprimentando a mesa, presidente Alexandre, vice-sargento Assis. Em nome da Maria Fernanda, cumprimento os servidores dessa casa, meus amigos vereadores. No plenário, cumprimento a minha mãe. Quero cumprimentar os ouvintes da Rádio FMZ, o pessoal que acompanha no YouTube. Para começar, gostaria de estar mandando, como o Fernando já falou aqui, um abraço para a família do João Rodrigues, em nome do Cacá e da Emilane. Todos nós podemos conhecer aqui, foi um cara que é difícil de falar, né, Fernando, que ele trabalhou nessa prefeitura, e eu quero fazer uma ressalva que ele nunca foi concursado na prefeitura, tá? Sempre ficou do mérito dele, que sempre... Ninguém nunca quis que ele não estivesse na prefeitura. Então, o Fernando foi secretário, o presidente Alexandre foi secretário, o senhor João Rodrigues sempre trabalhou na prefeitura, porque ele era referência, ele fazia um trabalho, um dos trabalhos mais complicados na prefeitura, trabalhava fim de semana direto. Então, tem que mandar um abraço para a família toda, respeitar esse momento de luto deles, que Deus conforte os familiares todos. Como falado também, Fernando, para a família do senhor Clementino, não vou ser repetitivo, em nome da Lorena, uma da neta dele, que eu sempre trabalhei com ela na prefeitura. Mando um abraço para ela, para a Eunice e a Deia, que foram vereadoras aqui nessa casa. Você já pediu a moção, muito bom, com certeza aprovado por todos os vereadores. Então, mando um abraço para a família toda pela referência que ele foi no município. Vindo para o assunto da política agora, como o vereador Carlinho falou, sargento Assis, parabenizar pela sua expressiva votação, pelo trabalho que você fez. A gente acompanhou a política limpa, meus parabéns mesmo, tá? A gente sabe que somos em 9 vereadores nessa casa, cada um acaba apoiando uma pessoa, geralmente nem todo mundo está junto, mas isso não é ego individual, isso é pelo bem do município. Quem dera se várias pessoas que todos que nós apoiássemos ganhassem e trouxessem recursos para a Venda Nova, quem tem a ganhar a Venda Nova, não é o ego da pessoa. Então, quero parabenizar pela campanha limpa que você fez. Acredito que todos nós, vereadores, também respeitamos a sua campanha. É só elogios nessa rua. E como o vereador Carlinho falou, não é fácil. A gente já passou por um processo eleitoral no município. Você fez agora um processo dentro do estado. Então, é difícil. Que eu sempre fico repetindo aqui. Tem gente que não gosta de política, mas você é governado por quem gosta. Então, a gente tem que tirar o chapéu para quem tem disponibilidade de colocar a cara a tapa e ir lá pedir voto nas casas das pessoas. Porque hoje em dia as pessoas estão muito polarizadas, a política, você chega, ela quer tirar satisfação, questionar coisas que você não tem nada a ver. Então, mais uma vez, parabéns pelo seu trabalho que você fez durante a campanha. Falando em parabéns, eu gostaria de estar parabenizando a ex-secretária de governo, Emanuela Pedroso, que também teve uma votação expressiva e foi a segunda deputada federal mais votada no município. Então, como ela já tem entregas para o município, eu acredito que agora ela vai estar fazendo ainda mais. Então, quero parabenizar ela e todas as pessoas que ajudou, que eu tenho certeza que vai retribuir. Eu quero só fazer um comentário aqui, presidente. Outra pessoa que eu vou parabenizar é um candidato que eu apoiei, que se chama Peter Costa, conhecido como Peter de Mimoso. Teve uma votação

0: Expressiva e Venda Nova, e algumas pessoas me questionaram porque eu estava apoiando ele. Então a gente tem que apoiar quem a gente conhece, quem tem entrega, quem tem trabalho, quem foi provado e aprovado. Não vou falar do currículo dele aqui, para não ser antiético, mas quem puder pesquisar e conhecer, ele disse que vai honrar a Venda Nova. A gente sabe que ele passou por momentos difíceis nos dois mandatos de prefeito dele. Não é qualquer prefeito, Valdir, que chega na enchente e come a marmita azeda doada, igual aconteceu na enchente de Mimoso. Então, gostaria de justificar, porque está apoiando pessoas de fora. Não, não é não. O Petro era do sul do estado todo, agora é para o estado. Então, apoiei ele, sim. Venda Nova comprou a briga, muitas pessoas, votação expressiva. Ele disse que vai honrar a Venda Nova e todo o Espírito Santo. Então, está aqui a justificativa. Manda abraço para todo mundo que participou do pleito eleitoral. Como já disse, não é fácil. Então, a gente está aqui como vereadores, como tem outros vereadores que apoiou outros candidatos que também foram eleitos, né, vereador Lacraia? Então, parabenizo. Então, isso não é para ego pessoal, isso é para o bem de Venda Nova. Tá bom? Tenha uma boa noite a todos.
1: Próximo vereador, João Batista de Assis, fazer uso da tribuna.
2: Cumprimento essa casa na pessoa do presidente, na pessoa do secretário Dix. Cumprimento todos os vereadores presentes, hoje na pessoa do senhor Valdir. Gostaria de começar agradecendo aos senhores vereadores pela parceria, pelo respeito, mesmo sabendo que os senhores estavam aí apoiando os seus partidários, e entre outros. Eu pude contar com o compromisso, com a parceria dos senhores. Então, fica aí a minha gratidão. Extensiva ainda às pessoas que auxiliaram nessa campanha. Ninguém faz nada sozinho. E eu dependi de muitos amigos para caminhar e levar a palavra, levar a apresentar o Sargento Assis, entre outras coisas, né? E a gente sai assim muito satisfeito pela forma que aconteceu. No Partido Novo, partido que eu pertenço, a gente conseguiu ser o mais votado, né? Então, isso aí é uma gratidão imensa, onde nós tínhamos ali um município com 1 milhão de habitantes, 600 mil habitantes, candidatos lá dentro, e a gente com cerca de 13 mil eleitores aí. É uma gratidão imensa que o Sargento Assis tem com toda a população da nossa região. Hoje, eu tive o prazer de caminhar pela localidade da Cutia. Infelizmente, Fernando, eu me deparei com uma situação que está se tornando rotineira aqui nesta casa. E desta forma, né? Eu peço ao senhor presidente que seja indicado ao Poder Executivo, à secretaria competente, que realize a manutenção em luminárias apagadas, algumas desde março desse ano, segundo moradores. Tais luminárias se encontram na comunidade da Cutia, especialmente nos postes de número 002679, 002668, 002670. Na via principal. Tal indicação tem o objetivo de melhorar a iluminação pública da comunidade, proporcionar mais segurança, mais visibilidade e tranquilidade àqueles moradores, propiciando dignidade àqueles que são pagadores da sua iluminação pública. Diante do exposto, em nome dos moradores prejudicados, solicito respeitosamente que seja constatado o fato e realizado a manutenção. Somente isso, obrigado.
1: Próximo vereador, Valdir Dias.

0: Senhor presidente, membro da mesa, Rádio FMZ, YouTubes, está nos ouvindo, muito obrigado. Professor do novo vereador Fernando Otué, eu cumprimento todos os nossos colegas vereadores, Santinha. Em nome do Marco Guilherme, eu cumprimento todos os funcionários dessa casa. Senhor presidente, estive passando na Vila Betânia hoje, na Avenida Lourenço Andonati, que é a avenida principal. Assim, passei lá, mano, vários colegas, vários amigos, pediu que eu conversasse com o prefeito. Está na hora de passar ali uma, para recapear essa avenida até na entrada lá do hospital, que está muito emburacado ali. Você pode passar, que você vê ali, da Belpan para baixo ali. Então, ali é uma avenida longa, bonita, grande fluxo de carro, de pessoas. Então, eu peço aí ao Poder Executivo, na Secretaria de Obra, né, que olha com carinho, dentro da responsabilidade, que possa aí fazer o recapeamento dessa avenida, Avenida Lourenço Zandonardi, Vila Betânia. E quero também falar sobre a morte do Joãozinho, João Rodrigues da Silva, que era funcionário público, né? E muito trabalhador, meu amigo, que era meu amigo, né? Agora que Deus não tenha no seu leito. Pessoa muito bacana, o Fernando já falou aqui, muito bacana, muito trabalhador, que todo mundo, todos o secretário ou encarregado ou coordenador queria trabalhar com ele, porque ele arrancava toco mesmo, trabalhador. Eu lembro desde a época do falecido Braide Del Pulpo, trabalhava como nunca. Então, eu já pedi até que fizesse um ofício de pêsame, para entregar a família enlutada, porque é um reconhecimento, né? Reconhecimento do seu trabalho que prestou aí à municipalidade. E outra coisa que eu queria parabenizar é o Ivaí, deputado federal, agora senador da República. Com essa votação expressiva de quase 1 milhão, praticamente 1 milhão de votos, o pessoal fala, poxa vida, mas o Ivaí tirou 1 milhão de votos, mas não é por acaso que ele tirou esse 1 milhão de votos, é pelo seu trabalho. Eu conheço o Ivaí desde quando ele era secretário municipal de agricultura no governo do Zé Onofre, seu sogro Zé Onofre, ele foi secretário da agricultura. Então, ele trabalhou muito bem, depois ele passou para presidente do INCAPER, onde ele se projetou para ser o primeiro mandato como deputado federal. Aí eu estava sempre com ele, sempre apoiei, fiz campanha, primeiro mandato, segundo mandato, terceiro mandato deputado federal. E agora ele saiu como senador da República, como candidato a senador da República, e teve aí 1 milhão de votos. Mas aí, não só, todo o Estado do Espírito Santo abraçou a sua causa, sabe do seu trabalho, da sua luta. Não é por acaso que ele tive esse 1 milhão de votos, é pelo seu trabalho. E eu acho que todo o Estado do Espírito Santo, principalmente a nossa região aqui, nossa região que eu falo é toda a região serrana, né? Vai ser muito beneficiado agora com ele, senador. Se ele trabalhou como deputado federal, fez isso tudo, todo lugar que você vai tem obra dele, todo lugar que você vai tem. Então, com certeza, ele vai trabalhar muito como senador. Então, eu acho que Venda Nova ganhou muito, que ele tem residência aqui, mora aqui, e é uma honra para nós. Eu quero também parabenizar o Sargento Assis pela sua votação que você teve. Eu sei que não é fácil sair, você pedir voto, né? Coisa, é difícil. E Parabéns, viu, Vilton? Muito parabéns mesmo, parabéns de coração, que você teve uma votação bacana, trabalhou com muita honestidade, ninguém vi falar nada de respeito da sua pessoa. Então, muito parabéns mesmo. Aí, obrigado, presidente.
1: Próximo vereador, Wallace Rodrigues, para fazer uso da tribuna.
2: Boa noite, rádios ouvintes, internautas, público presente. Dona Santa, parabéns. É, senhora, eu concordo contigo mesmo. Final do ano a gente tem que fazer uma homenagemzinha para Dona Santa. Até hoje já não faltou nenhuma, né? Isso que é a mãe fiel. Dia que você está de parabéns, eu estou com inveja de você, hein? Então, a mãe dessa daí, guerreira.
1: E do filho, né? Porque é vereador.
2: Senhor presidente, eu quero fazer três ofícios. Dois é para o hospital e um é para o gabinete. É, servidora Sara, faz o favor para mim. Mandou ofício para o gabinete do prefeito pedindo informações que há alguns meses atrás. Maria Fernanda, desculpa. Eu enviei a ele um pedido para poder derrubar aquele muro ali, né? Ali na Vila Betânia. Você pega aquela rua da pracinha Dom Bosco lá por trás para sair cá na frente. Para mim saber como é que está o andamento. Que as pessoas me cobram. Eles me pedem, mas me cobram. Então, eu tenho que dar um esclarecimento à população que quer usufruir daquele espaço. Já é uma rua consolidada. Infelizmente, a gente tem que fazer e atender o pedido do povo. Maria, um outro ofício para a diretoria lá do hospital, que esse mês, senhor presidente, é o mês de outubro, né? Outubro rosa. É o outubro que prevê o câncer de mamas de todas as mulheres dentro do nosso município e até de fora, né? Quando vem para poder usar a máquina, o mamógrafo. E por vários meses o mamógrafo está quebrado. Mas infelizmente demanda chega, né, Fernando? Então a gente tem que reivindicar e cobrar. E por esses dias eu passei lá em uma da secretaria. Devo ter mais ou menos, tá? Mais ou menos uns 500 pedidos de exame de mamografia. E, infelizmente, a máquina não funciona. Então, assim, tem que ver o que está acontecendo. Se é da competência da prefeitura da manutenção ou se as nossas emendas parlamentares já estão incluindo a manutenção no custeio ali. Entendeu? Então, eu gostaria dessa informação aí. E essa é mais complexa, né? Eu vou falar um pouquinho, da Unimed. A Unimed é um órgão particular, mas usufrui do mesmo espaço do hospital. E eu só queria saber qual é a contribuição da instituição Unimed com o hospital. Porque a gente aqui já manda emenda, né? E já vem emenda do governo. E eu queria saber, é só uma informação. Porque pessoas reclamam. Então você tem que ser transparente com elas. Que às vezes eles acham que o mesmo médico que é do SUS é o mesmo da Unimed. Qual é o vínculo que está tendo ali? Então, faz favor para mim, manda um ofício para lá, só para me informar e eu poder passar para o munícipe com mais clareza e com mais sabedoria de fala aí para eles entenderem um pouquinho melhor. E gostaria de convidar todos os vereadores, tá? Que vem outro projetinho aí, tá, senhor presidente? Fernando, parabéns pelas duas moções aí que você está fazendo. Pode contar comigo que eu vou assinar. Mas eu fui procurado também por um dos amigos da família e conversei com uma das pessoas da família. Eu vou fazer um projetinho de lei ali, nomeando a rua ali, que desce para a casa deles. Eu acredito que eu posso fazer só até na ponte, porque da ponte para cá é urbano, da ponte para lá já é rural. E se todos estiverem de acordo, gostaria de fazer mais um projetinho de lei com o nome desse saudoso aí, Clementino Calimã. Fernando, eu fiquei sabendo uma história hoje, é rápido, tá, senhor presidente? Que ele foi um dos primeiros do município a levar, a comungar as pessoas doentes em casa. É verdade? Foi? Então, parabéns pela iniciativa dele. E é um legado que fica, né? E hoje a paróquia inteira, todas as comunidades fazem essa mesma coisa. Aonde a pessoa que está acamada, que não possa ir até a igreja, a comunidade manda uma pessoa para poder entregar a hóstia à pessoa acamada. É bonito. Isso é um legado que já veio dele, né? Então, você vê como é que é as coisas. Espalhou. E parabéns. Quero deixar meu sentimento a toda a família, principalmente a nossa amiga Aldi Maria Calimã, que foi uma ex-vereadora, e a sua irmã, Eunice. A Eunice também foi vereadora. E ontem, Dixon, eu tive o prazer de conhecer a outra irmã dela lá de Brasília, que eu nunca tinha visto, né? Então, agora ela está morando mais por perto. E quero deixar meus agradecimentos à família. Eles adoraram a ideia, tá, senhor presidente, de fazer o projetinho de lei e deixar aquele nome com o nome do pai deles e avô, tio, que seja, que todos estão. Que Papai do Céu console todos eles e que a vida continua. E aproveitar o legado que ele deixou e abraçar com muita dedicação aí. E não demais, boa noite a todos, meu muito obrigado, fico com Deus. E é isso aí.
1: Obrigado, vereador. Peço licença, meus colegas. Vou fazer uso da palavra aqui, porque não vou me estender demais, não. Mas eu quero fazer, começando por algumas reivindicações, depois faço a conclusão final. Ponte da Viçosinha, que foi lida aqui no expediente do dia, já vai ser depois retirada, Alex, já fiz isso no sistema, já foi feito. Então, agradecer a administração, principalmente a pessoa do Gilberto que sensibilizou aí, já conversei com o prefeito, de pronto falou que ia fazer e realmente fez. A comunidade estava sofrendo com aquela situação e já está conclusa a ponte lá para os meninos de lá. Então, deixei os agradecimentos. Ponto de ônibus São João de Viçosa, nós estávamos conversando, né, Fernando, os bastidores aqui anteriormente, ainda permanece aquela situação dos moradores, não é fácil, é uma situação complexa para as pessoas que nos ouvem, principalmente aquela comunidade que vive presenciando situações lá que não são muito agradáveis, não é fácil de resolução. Estive conversando com a Letícia, assistente social, já foi feita várias abordagens, já foi feito vários trabalhos, vai e vem, e eles insistem em ficar naquela situação. Então, agora tem que tomar uma decisão um pouco mais drástica para poder resolver aquilo, porque está, como já disse na sessão passada, já está ficando um pouco lamentável e insustentável para os moradores de lá. Então, peço mais uma vez o apelo do município para podermos resolver aquela situação da melhor forma possível, e o mais rápido possível. Só quero corroborar aqui nas falas anteriores dos meus colegas sobre o falecimento do João Rodrigues. Eu tive o prazer imenso de poder trabalhar com ele enquanto secretário dessa municipalidade. O João dispensa comentário. Para quem não conheceu, ele foi uma pessoa que estava presente na administração desse município desde, se a salvo engano, desde o saudoso Nicolau Falqueto, que foi o primeiro prefeito aqui. Pode ser que eu esteja equivocado nesse sentido, mas eu tenho quase certeza que ele já estava fazendo parte da administração, uma pessoa simples, bacana. Ele, o Serginho e alguns outros que passaram por aqui como funcionário, carregaram a Secretaria de Obras nas costas durante muito tempo, visto o grande trabalho que desenvolveram, sempre de prontidão, não tinha sábado, domingo, feriado, nada. Então, sempre estavam dispostos, e é justo homenagem. Estava esses dias conversando com a filha dele, a Valquíria. Provavelmente a gente entra em contato para vir receber esta homenagem. E nesse contexto também, logicamente, já foi dito aqui sobre o Clementino. Desde pequeno que a gente frequentava a igreja, já o conhecia, né, com a sua bicicletinha, sempre presente na igreja. Clementino, eu julgo que foi um grande sábio. Sempre colocou Deus à frente de todos de todas as coisas presentes na sua vida, se dedicou à sua comunidade, mas principalmente àquele que nos dá a oportunidade, né, de estarmos aqui todos os dias. Então, deixo aí os nossos pesares enquanto Câmara Municipal, de todos os colegas vereadores, na pessoa do seu Clementino e na pessoa do seu João Rodrigues. Quero pedir uma indicação para manutenção embaixo do túnel da Vila Betânia. Aquele trecho embaixo do túnel está muito ruim mesmo. Ali precisa colocar uma massa asfáltica urgente, tanto quanto a rua lateral. Alguém pediu aqui, não foi Valdir, do recapeamento lá da Avenida Lourenço Zandonati, mas aquela avenida também que dá acesso ao bairro Bananeiras, na parte superior, já está com muito buraco em aberto. Né, buracos com uma dimensão já bem complicada. Então, deixo aí também o pedido para que possam fazer essa manutenção. Mas, nesse sentido de recapeamento, gostaria de alertar a administração sobre essa situação de recapeamento no nosso município, principalmente na avenida principal, como foi feito aqui do Pagoto, sentido Castelo. Logicamente, é ali se inicia a rodovia S166, foi feito esse trabalho pelo governo do estado, muito bem feito, porém com aquele recapeamento, o que acontece? Abaixo daquela massa asfáltica existe aquele paralelepípedo de pedra, desde quando foi feito o nosso município, assim como as outras ruas. Eu acho que na Vila Betânia é a mesma coisa. Para retirada desse material com máquinas, como é feito nas BRs, é um pouco complicado porque existe a pedra abaixo. Aí o que acontece? Vem fazendo recapeamento, isso vai se ganhando volume, ou seja, aquela via vai ficando cada vez mais alta. Eu estava presente nessa última chuva que nós tivemos, abençoada no nosso município de Venda Nova, porém, aquela parte de escoamento das águas pluviais já não está dando conta, porque o asfalto subiu o degrauzinho, assim vamos dizer, para que as pessoas entendam. E essa água que circulava nas canalitas começa a invadir as calçadas. E aí não foi feito um trabalho de drenagem. Tem que se pensar nisso para o nosso município. Ali a drenagem mais próxima se encontra, salvo engano, em frente à papelaria Marcela. Naquele trecho dali até o Márcio Fiorese no seu supermercado não tem drenagem de água mais. E aí vem essa água lá de cima, vocês vão ver numa chuva mais torrencial a reclamação que vai virar no nosso município, porque não teve um planejamento. Isso não é crítica. É uma situação que a gente tem que apresentar para que não aconteça nesse pedido, como o Valdir pediu na Vila Betânia, que também não tem. Então, vai subindo o asfalto, daqui a pouco a água vai invadir as calçadas, isso é óbvio. É o que está acontecendo no centro. Deveria ter feito já esse dreno para colocar a massa asfáltica. Agora vai lá, vamos imaginar que vai lá fazer isso agora, vai arrebentar tudo de novo. Então, faz serviço 3-4 vezes à toa. Então, é uma situação de planejamento que a secretaria pertinente tem que pensar, né, para um período aí futuro, mas já presente no nosso município de Venda Nova. Agora, eu não poderia deixar de falar, breves palavras, Assis, né, do seu comprometimento com o nosso município. Logicamente, você atravessou aí um período eleitoral, pelo qual você tem os seus objetivos, né, o seu intuito político, e nós sabemos do seu grande comprometimento, como sempre foi no município de Venda Nova, e com muito carinho desejo a vocês sempre uma caminhada muito tranquila, né, na política, como você sempre fez, a pessoa bacana que você é, em prol do nosso município, né? Sempre que a gente sempre pensa nisso, a gente busca adentrar numa participação política, mas almejando o bem do nosso município. E eu gostaria aqui, logicamente, agradecer a presença de todas as pessoas que nos receberam, também pedindo voto, né, para os mais variados candidatos que nós tivemos. Mas gostaria de fazer um desabafo e um alerta para que a população de Venda Nova, não só de Venda Nova, região, mas aqui muito presente, nós pudemos, e eu pude perceber isso nessas eleições, que as pessoas continuam alimentando um sentimento de raiva interior por uma situação de ideologia política que muitas das vezes as pessoas não sabem nem para onde o vento vai. E ficam criticando e falando situações que não têm conhecimento nenhum politicamente falando. Isso se instaurou um cabo de guerra entre direita e esquerda, só se ouve falar nisso, e as pessoas vêm se digladiando, né, se ofendendo, e ofendendo quem está à frente para poder fazer algo por esse município. Isso é horrível, e está se aumentando cada vez mais, É lógico que cada um procura o bem-estar da sua comunidade, do seu município, assim como nós fizemos. E eu tenho certeza que cada colega vereador aqui presente não tem um intuito diferente e diverso desse. Nós buscamos e nós estamos inseridos em partidos diferentes, tirando por exceção eu, Fernando, aqui, o Alex e o Valdir, que fazem parte do mesmo partido. Nós estamos pulverizados numa situação politicamente dizendo. E nós nos respeitamos aqui e desde o início desse mandato, e nós vamos nos respeitar até o final, independente de ideologia política. Agora, o que está se acontecendo nas ruas é a gente, às vezes, ser confundido com situações que as pessoas não sabem. O que é pior? Quem critica nunca fez nada por esse município ou fará. Ficam falando pelas costas e nunca contribuem com nada. Isso que é de doer. Mas a gente, é maior, a gente coloca Deus na frente. Nós temos nosso município, né, como prioridade, o nosso estado e nossa nação. E nós vamos lutar por isso, independente dessas pessoas. E nós colocamos isso de lado, visto como já foi dito aqui, nós elegemos um senador do nosso município. Isso para nós é de grande valia, na pessoa do Evair, uma pessoa que sempre colocou um trabalho transparente, e nós agradecemos por isso. E não só ele, temos outros políticos, né, de grande valia para a nossa nação. E nós também vamos contribuir com a nossa parcela, e tenho certeza que daqui poderá surgir nomes que também irão participar de pleitos futuros para poder construirmos o nosso município, a nossa nação cada vez melhor. Então, nesse contexto, eu gostaria de agradecer mais uma vez a presença, né, de todos os meus colegas vereadores, nossa equipe dessa Câmara Municipal, né, na pessoa da Santa, todas as pessoas que estão aqui presentes, as pessoas que nos acompanharam nesse dia de hoje, pelo YouTube, Instagram. É muito importante a participação de cada um de vocês, né, visto que muitas das vezes nós temos uma gama ou um número muito grande de projetos a ser votado e discutido e outras tantas reduzidos, mas isso faz parte do contexto político. Sendo assim, não havendo mais nada a ser tratado, visto todos os vereadores que puderam participar já ter feito suas falas, e desta forma eu quero desejar uma boa noite a todos e encerro essa sessão às 19 horas e 56 minutos. Uma boa noite a todos.
3: Muito bem, transmitimos aí direto da Câmara de Venda Nova a sessão dos vereadores desta terça-feira. Agora são 7 horas e 57 minutos. Voltamos à nossa programação.
4: 7h57.
5: Adolescentes. Ele considera que esses ambientes exigem proteção reforçada contra a exposição a atos de conteúdo sexual.
6: Marussa Boldrin, do Republicanos de Goiás, propõe criar diretrizes nacionais para transformar as salas Lilás em uma política de atendimento humanizado a mulheres e meninas vítimas de violência. A implantação seria gradual, respeitando a autonomia de estados e municípios.
5: A proposta relatada por Marussa Boldrin na Comissão de Saúde garante acolhimento, escuta especializada e integração com a rede de proteção. Também prevê treinamento contínuo das equipes e protocolos nacionais para orientar o atendimento às vítimas.
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4: Previdência.
8: Vander Lubé, do PT de Mato Grosso do Sul, apoia o projeto que regulamenta a aposentadoria especial por penosidade no regime geral de previdência social. A proposta define o conceito de penosidade e estabelece critérios para a concessão do benefício.
5: O texto de Vander Lubé prevê a aposentadoria após 25 anos de trabalho em condições de grande desgaste físico ou mental, mediante comprovação por perícia técnica. O projeto também cria regras específicas para motoristas do transporte rodoviário comprovarem o direito ao benefício.
8: Termina agora o Jornal Câmara dos Deputados, produzido pela Rádio Câmara, com trabalhos técnicos de Everson Urani e apresentação de Luciana Vieira e José Carlos Andrade. Uma ótima noite para você.
5: A Voz do Brasil volta amanhã. Uma boa noite para você.
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